0: CBS não pode realizar apostas nas chamadas bets.
1: De acordo com o Ministério da Fazenda, cerca de 800 mil pessoas estão impedidas por conta das renegociações.
0: A restrição também abrange beneficiários de programas sociais e aqueles que decidiram aderir à plataforma de autoexclusão.
2: Mais de 800 mil pessoas que renegociaram dívidas estão impedidas de apostar em plataformas autorizadas pela Secretaria de Prêmios e Apostas, a SPA. Desse total, aproximadamente 794.200 estão relacionadas à modalidade voltada a inadimplentes e 33.120 ao Fundo de Financiamento Estudantil, o FIES. Também há bloqueios para beneficiários do Bolsa Família e do Benefício de Prestação Continuada, o BPC. Segundo o Ministério da Fazenda, essas restrições seguem uma decisão do Supremo Tribunal Federal, o STF. Outra opção é a plataforma centralizada de autoexclusão, que permite solicitar o bloqueio de acesso às plataformas autorizadas. Já foram registrados mais de 1 milhão e 200 mil pedidos. A plataforma também oferece cursos gratuitos sobre aspectos comportamentais e financeiros relacionados às apostas. Ainda um autoteste de saúde mental, com informações sobre riscos associados a apostas e pontos de atendimento no Sistema Único de Saúde, o SUS. Para obter mais informações e entrar na plataforma de autoexclusão, acesse gov.br/fazenda. Dilson Santa Fé, para a Voz do Brasil.
1: Pois é, e o vício em apostas, especialmente entre os consumidores que utilizam casas ilegais, vem preocupando os órgãos de controle do governo federal.
0: Para reduzir os prejuízos, uma portaria regulou as publicidades das casas de apostas, as chamadas bets.
1: Entre os órgãos envolvidos na regulação e fiscalização dessas propagandas está a Senacom, a Secretaria Nacional de Defesa do Consumidor.
0: E esta semana o tema foi discutido em oficina promovida pela Secretaria com PROCONs de todo o país.
1: Hoje nós conversamos mais cedo sobre o assunto com o secretário da Senacom, Ricardo Morishita. Acompanhe.
0: Secretário Ricardo Morishita, bem-vindo à Voz do Brasil. Prazer ter o senhor com a gente. Bom, secretário, essa semana a Senacom promoveu duas oficinas voltadas para as entidades do Sistema Nacional de Defesa do Consumidor, né? Uma delas reuniu os PROCONs de todo o Brasil para tratar de crédito ao consumidor, fiscalização e combate ao endividamento. Queria que o senhor falasse para a gente, então, o que foi abordado e como os PROCONs podem ajudar nesses problemas das famílias.
3: Muito bom. Olha, esse é um tema que tem preocupado todos os consumidores, o endividamento. Ele é um tema muito relevante. A primeira medida é trocar informações. A segunda é trabalhar na prevenção, combater tudo aquilo que pode ser combatido preventivamente. E depois verificar os efeitos para que na reparação, na negociação da dívida do consumidor, a gente consiga dar sempre a melhor proteção.
1: Tem uma outra oficina, que a Mariana falou de duas, né? Que seria a capacitação desses órgãos de defesa do consumidor em relação às bets, né? As apostas de cota fixa, chamadas bets, que hoje é um problema nacional, né? Se não mundial. O que foi abordado nessa capacitação, secretário?
3: Olha, basicamente a gente estava bastante preocupado com a questão da publicidade. Essa oficina, ela reuniu, eu acho que isso é importante a gente comentar, os três grandes setores públicos, a área pública que tem poder de fiscalizar e ajuizar ações. Então, nós tivemos lideranças dos PROCONs, das cinco regiões do país, nós tivemos promotores que estão trabalhando com esse tema e também a Defensoria Pública, porque a tutela, a proteção e o acesso dos consumidores carentes individualmente, você tem a Defensoria trabalhando. E os três juntos, além de trocar informações, a gente pôde olhar, sobretudo, para como isso chega para o nosso consumidor. E o foco é sempre o combate. O combate à ilegalidade, o combate daquelas que são legalizadas, mas estão cometendo abusos. E o foco é sempre você ajudar nesse mecanismo de prevenção.
0: Inclusive, a gente teve recentemente uma portaria interministerial, né, para tratar dessa questão da publicidade das bets. E a Senacom faz parte desse grupo aí de organismos do governo que montaram essa portaria.
3: Exatamente. Isso é fundamental, né? Você vê o Estado trabalhando trabalhando junto, coordenadamente, melhora, potencializa os efeitos no dia a dia do nosso consumidor.
1: As plataformas que estão regularizadas, né, junto ao governo federal, estão autorizadas a funcionar, tudo certinho, elas também têm limites, não é isso, secretário? O que as propagandas delas não podem conter, por exemplo?
3: Olha, eu acho super importante, mas eu posso fazer uma observação? O primeiro grande alerta para o consumidor: cuidado com as ilegais. Não há como ganhar com as ilegais. Elas estão descumprindo a norma, não recolhem os valores, não tem segurança para o jogo. É perda certa. Jogar numa bet ilegal é um prejuízo gigantesco para os consumidores, para o bolso dele e para a saúde dele. Então a gente faz esse primeiro alerta: cuidado, consumidor, cuidado com a bet ilegal. Essa é a primeira grande frente. A segunda, Luciano, é aquela para as legalizadas. E aqui, acho que tem uma contribuição importante, uma clareza que o Estado brasileiro está dizendo. Três frases que ajudam a gente a entender quais as cautelas que o consumidor jogador, o consumidor apostador precisa ter. A primeira delas é o que o Ministério da Fazenda diz: jogar faz você perder dinheiro. Você perde. A regra é perder. Por isso, toda publicidade. Por exemplo, aquela que mostra que houve um consumidor que ganhou. Aí mostra lá que aquele foi o premiado, mostra o valor que foi premiado. É enganoso, porque a regra é perder. Em mais de 90% dos jogos, em mais de 97%, 94%, eu tive agora no Espírito Santo, o Ministério Público fez uma mensuração. Pelo menos 94% dos jogos são perdidos. O consumidor perde. Mostrar que ele está ganhando é uma enganosidade. Não pode. Essa é uma questão. A segunda questão: como jogar? A regra é perder. Aquele que vai na internet ensinar como a pessoa ganha é profundamente enganoso. Como é que você ensina alguém a ter sorte? Quando, na maioria das vezes, você vai perder. Porque é essa a primeira frase de advertência que precisa ser observada. Você vai perder. Você joga por entretenimento, é para se divertir, mas não porque você vai perder. Essa é a primeira frase. E toda publicidade que for contrária a essa frase, ela é enganosa. Essa é a primeira regra: você vai perder. A segunda regra, que essa diz respeito à saúde e à segurança dele: pode causar dependência. É sério isso, porque é biológico. Há uma interferência no comportamento biológico. Então, pode viciar. Porque pode viciar, tem uma regra importante. Quando você faz uma publicidade e facilita o jogo, quando você, por exemplo, o consumidor entra ali e aí tem, por exemplo, um botãozinho para turbinar a jogada. Olha, turbinar a jogada, você está incentivando ele a jogar mais. São mecanismos que podem causar vício, dependência. Bonificar é proibido. Por quê? Porque a bonificação, você vai entrar na bet, já ganha bonificação, é objetivo, é proibido. É prática abusiva. A 14.790, que é a lei que regulamenta, proíbe, e a portaria 73 interministerial diz a mesma coisa. Por quê? Porque na hora que você dá o bônus, você está incentivando a pessoa a jogar e está aumentando o risco em relação à sua saúde e sua segurança. Jogar pode causar dependência. Você perde dinheiro, pode causar dependência. É o Estado brasileiro dizendo isso. E a terceira coisa, qual é? É aquela que também machuca muito o consumidor. É quando se diz: apostar não é investimento. Não é. Não pode se dizer que é investimento. Não pode se criar cursos, né? Eu vi uma vez um influenciador dizendo assim: apostar é igual fazer investimento, você precisa ter resiliência, você precisa ter força, mesmo perdendo, se você não continuar jogando, você vai perder mais ainda. É profundamente enganoso.
0: Então, só para a gente concluir, secretário, quais são os canais de denúncias para quem observar propagandas de bet que estejam aí infringindo todas essas regras? Olha, ou propagandas de bets ilegais?
3: Perfeito. Há sempre o canal do Fala BR, que ele pode entrar e pode fazer a sua denúncia. Mas lembra, se a gente está falando das bets legalizadas, aquelas que são autorizadas a funcionar, essa ela tem o consumidor .gov.br, porque elas são obrigadas a se registrar ali. Agora, tem uma dica que eu acho que é bacana. Como é que você sabe que uma bet é legalizada ou não?
0: Tem um site que você pode conferir,
3: tem um
0: né?
3: site. Essa é uma boa, exatamente. É o
0: Eu
3: site...
0: já fiz entrevistas boa, antes sobre
3: boa,
0: isso.
3: É isso mesmo. É a Secretaria de Prêmios e Apostas, que tem lá um site, e todas as legalizadas estão ali. Agora, a dica mais prática. Veja se ela é bet.br. Ela pode ter qualquer nome, mas tem que ter o nome dela, .bet.br. Se não tem, precisa tomar cuidado. Tem uma exceção também. Tem 6 estados que regulamentam bets. Rio, Minas Gerais, Paraná, Paraíba, Maranhão, Sergipe e Tocantins. Até agora são 6. 21 é fácil, em 21 estados...
0: Bet.br.
1: Muito bem, nós conversamos com o Ricardo Morichita, secretário nacional de defesa do consumidor. Muito obrigado por sua entrevista aqui à Voz do Brasil.
3: Uma alegria estar com vocês, sempre à disposição.
0: Será realizado neste final de semana um mutirão com 10 mil vagas de atendimento em agências da Previdência Social.
1: Para participar, o cidadão deve realizar o agendamento previamente pelo site ou aplicativo Meu INSS ou pela Central 135.
0: E fique atento, golpes e informações falsas sobre benefícios previdenciários têm feito cada vez mais vítimas.
1: Para acessar serviços com segurança e evitar fraudes, aposentados, pensionistas e demais segurados devem utilizar apenas os canais oficiais do INSS.
0: O Meu INSS reúne mais de 100 serviços e permite resolver diversas demandas sem sair de casa.
4: A Ivanilce da Silva Santos é aposentada em Rio Branco, no Acre, e conta que sempre que precisa, usa o aplicativo Meu INSS.
5: Sempre está assim, eu uso qualquer hora, através do Gov, né? Eu consigo entrar no Meu INSS e fazer tudo o que eu quero pelo celular.
4: Atualmente, mais de 100 serviços do INSS são oferecidos de forma digital pelo aplicativo ou pelo site Meu INSS. A ferramenta foi criada para simplificar o acesso a serviços e evitar filas nas agências. E hoje, 6 em cada 10 requerimentos já são feitos pelas plataformas, segundo a diretora de Tecnologia da Informação do INSS, Aruana Espíndola.
6: Os principais serviços, além do requerimento de benefício por incapacidade, que hoje também é feito de maneira digital. Além disso, salário e maternidade, pensão por morte e aposentadorias também são efetuados por esse site ou aplicativo.
4: Para acessar o Meu INSS, basta ter cadastro no gov.br. Mas quem ainda não tem, pode usar a própria plataforma para solicitar. Além da senha, o aplicativo oferece o duplo fator de segurança. Mas é preciso tomar alguns cuidados para evitar golpes, como não compartilhar senhas e nem confiar em mensagens, solicitando dados, se passando pelo INSS. Reportagem Gabriela Noronha.
1: Você que é estudante e está escolhendo qual faculdade cursar, uma plataforma do Ministério da Educação pode te ajudar nessa missão.
0: É o Sistema Eletrônico de Acompanhamento de Processos da Educação Superior, o EMEC. A consulta é gratuita e pode ser feita diretamente pela internet.
1: Pelo EMEC, você pode verificar a situação cadastral e conferir as notas de qualidade de faculdades, universidades e cursos de graduação e pós-graduação no Brasil.
7: Estudantes podem verificar se os cursos de graduação e as instituições em que estudam ou desejam ingressar estão devidamente credenciados, reconhecidos ou autorizados pelo Ministério da Educação. A consulta ocorre por meio do Sistema Eletrônico de Acompanhamento de Processos da Educação Superior, o EMEC. O sistema gerencia, regula e monitora as faculdades, as universidades e os cursos de graduação e pós-graduação no Brasil. Instituições sem credenciamento e cursos sem autorização não podem funcionar. Já sem reconhecimento, os cursos não podem ter seus respectivos diplomas emitidos e validados. Ao consultar a instituição, também é possível verificar o índice geral de cursos e o conceito institucional. Eles são indicadores de qualidade do MEC, calculados pelo INEP. Rafael Arruda, diretor de Política Regulatória da Secretaria de Regulação e Supervisão da Educação Superior do MEC, destaca a importância de o estudante consultar esses indicadores.
8: É importante que as pessoas entendam a necessidade de observar essas informações para que possam fazer seus cursos em instituições adequadas, corretas e, ao mesmo tempo, de qualidade, e seus cursos também.
7: Antes de serem reconhecidos pelo MEC, os cursos de graduação passam por diferentes etapas de regulação da educação superior. O curso autorizado é aquele que recebe permissão para iniciar seu funcionamento e ofertar aulas. Já o reconhecimento é a confirmação para que o diploma tenha validade oficial em todo o país. Reportagem Júlio César de Oliveira.
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0: Na próxima segunda-feira é o Dia Nacional do Patrimônio Histórico.
1: O patrimônio é o legado do nosso passado, aquilo com que convivemos hoje, e é considerado de valor excepcional para a humanidade, como define a Unesco, a Organização das Nações Unidas para a Educação, a Ciência e a Cultura.
0: No nosso primeiro episódio da Voz do Brasil, vamos falar sobre patrimônios mundiais localizados aqui no Brasil. Acompanhe.
10: Identidade e tradição. Cada pedacinho desse país, que recebeu o título de Patrimônio Histórico Mundial, preserva a memória e garante a riqueza da história por gerações. O Brasil possui 26 locais que receberam essa classificação, seja pela importância da arquitetura e da cultura ou pela beleza natural e ambiental. Então, já que estamos pertinho do Dia Nacional do Patrimônio Histórico, vamos conhecer três desses lugares que já ganharam esse reconhecimento mundial da Unesco. Nossa primeira parada é no Nordeste do país. Vamos até Olinda, em Pernambuco, conhecer o Centro Histórico. Ao caminhar pelas famosas ladeiras da cidade, encontramos igrejas centenárias, conventos e casarões coloridos. O guia turístico Júlio de Paula diz que Olinda não se resume aos famosos bonecos gigantes.
11: As pessoas só conhecem a cidade de Olinda pelo carnaval, mas muita coisa em Olinda aconteceu primeiramente. A primeira ordem dos carmelitas do Brasil é em Olinda, primeiro convento franciscano do Brasil é em Olinda, primeira catedral que está de pé, né, nos dias de hoje, de 1537, Catedral da Sé, é antigo, primeira faculdade de Direito, primeiro hospital do Brasil, enfim, muita coisa primeiro em Olinda, é o início da colonização.
10: E agora a gente viaja para outro destino. Estamos em Minas Gerais. E o hino do estado vem da gaita do nosso guia turístico Jim Neguinho. Ele vai nos apresentar a cidade de Ouro Preto. O município foi o primeiro do país a ser declarado Patrimônio Cultural da Humanidade pela Unesco em 1980. E aqui o passeio é completo, museus, esculturas e muitas igrejas, com destaque para São Francisco de Assis, feita pelo artista e arquiteto Aleijadinho. Além disso, podemos ver a história do Brasil por toda parte, como as Minas de Ouro, uma importante influência dos africanos, como nos conta Jim Neguinho.
12: Eram pessoas escravizadas, engenheiros, mineradores de regiões específicas do continente africano, que foram trazidos para aquelas condições de escravos para trabalhar na mina de ouro. Os portugueses trouxeram para Ouro Preto mão de obra especializada esse tipo de mineração. Então, eu super recomendo conhecer a mina de ouro e a senzala e conhecer esse legado do povo africano aqui na nossa cidade.
10: E para fechar a nossa viagem, atravessamos o país e vamos percorrer mais de 1.800 quilômetros para o nosso próximo destino. Estamos em São Miguel das Missões, no Rio Grande do Sul. Aqui é possível conhecer os trabalhos dos jesuítas durante os séculos 17 e 18. A principal atração da cidade é o sítio arqueológico de São Miguel Arcanjo. À noite, o turista pode participar de mais um espetáculo. Quem nos conta é a guia Cris Bueno.
13: De noite tem um espetáculo de som e luz que é um dos espetáculos mais antigos do país, desde a sua criação, que jamais foi interrompido.
10: A Cris Bueno também falou sobre uma famosa tradição na cidade.
13: São Miguel também é reconhecido como a terra dos benzedores, tem vários benzedores que atendem na sua própria casa. Benzimento era indígena e foi passando de pai para filho.
10: E só de falar desses três lugares já deu para perceber que o Brasil é muito rico de história e de patrimônios, não é mesmo? Para conferir a lista de patrimônios mundiais reconhecidos pela Unesco, é só acessar o site whc.unesco.org. Aqui é a Raquel Mariano e nos encontramos na nossa próxima viagem. Até lá!
0: Bom, e na próxima sexta-feira a gente traz mais um episódio da Voz pelo Brasil. Dessa vez a gente vai falar sobre folclore e trazer o Boi Bumbá do Maranhão.
1: E essas foram as notícias do Governo Federal.
0: Uma realização da Secretaria de Comunicação Social da Presidência da República.
1: Com produção da empresa Brasil de Comunicação.
0: Fique agora com as notícias do Poder Judiciário e do Congresso Nacional. Boa noite, um bom fim de semana.
1: A gente volta na segunda-feira. Boa noite.
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16: Prazo para envio de propostas de modernização do sistema de justiça termina neste sábado.
17: STJ mantém multa do IBAMA à importadora que comprou borboletas mortas da China.
16: Amanhã é o último dia para informar sobre o transporte gratuito de indígenas no dia das eleições.
17: Boa noite, eu sou Marcela Luiza.
16: E eu sou Walter Lima.
17: Nesta semana, o presidente do Supremo Tribunal Federal e do Conselho Nacional de Justiça, ministro Edson Fachin, e o presidente do Banco Central, Gabriel Galípolo, revisaram uma portaria conjunta que cria um grupo executivo responsável por desenvolver as bases de Sistema Nacional de Registro, Rastreabilidade e Controle da Cessão de Créditos de Precatórios.
16: Na ocasião, o ministro Edson Fachin destacou que o objetivo da iniciativa é garantir mais transparência e segurança. Vamos ouvir um trecho.
18: O objetivo dessa nova regulação, obviamente, não é impedir a circulação de créditos, mas sim de garantir que ocorra com transparência, segurança jurídica, rastreabilidade e proteção aos credores, especialmente aos credores em situação de vulnerabilidade.
17: A nova regulamentação torna obrigatória a escritura pública na primeira transferência do precatório.
16: A medida busca garantir ao credor informações claras sobre o valor atualizado do crédito, o preço negociado e as consequências da operação.
17: O Superior Tribunal de Justiça restabeleceu a multa aplicada pelo IBAMA a uma pessoa que comprou 158 borboletas mortas da China sem autorização dos órgãos ambientais.
16: Para os ministros, o ato constitui infração à legislação ambiental. Fátima Uchoa.
19: As borboletas mortas seriam utilizadas na fabricação de quadros. A compradora alegou que a proibição de introduzir espécime no país sem autorização só seria aplicada à importação de animais vivos. Após o argumento ser rejeitado em primeira instância, o TRF4 o aceitou. Já a primeira turma do STJ restabeleceu a multa de R$ 33.600. Seguindo o voto da ministra Regina Helena Costa, que prevaleceu no julgamento, o colegiado considerou que a legislação que proíbe a introdução no território nacional de animais estranhos à fauna brasileira não distingue entre espécimes vivos e mortos. Assim, basta que um espécime animal ingresse no território nacional sem a licença para que haja infração.
17: Termina amanhã o prazo para que instituições públicas, privadas e da sociedade civil possam apresentar propostas para modernizar o sistema de justiça.
16: As sugestões devem buscar mais eficiência, transparência, acesso à justiça e fortalecer fortalecimento da governança, com baixo ou nenhum impacto fiscal.
17: Cada instituição poderá apresentar uma única contribuição diretamente por meio de formulário disponível no site do STF, com envio de resumo escrito de até 4 mil caracteres.
16: As contribuições serão comprovadas pelo Grupo de Estudos para a Modernização do Sistema de Justiça, criado pelo presidente do Supremo, ministro Edson Fachin, no âmbito do Centro de Estudos Constitucionais do Tribunal.
17: Sábado é o último dia para informar sobre transporte de eleitores de aldeias indígenas e moradores de zonas rurais, quilombos e outras comunidades tradicionais.
16: O prazo é para o transporte gratuito no dia das eleições. Fábio Ruas.
20: Responsáveis por repartições e unidades do Serviço Público Federal, Estadual ou Municipal devem informar ao juízo eleitoral o número, a espécie e a lotação dos veículos e das embarcações. O dia 15 de agosto também é data limite para informar itinerários, horários e modalidades de transporte que serão ofertados gratuitamente nos dias de votação. Candidatas, candidatos, partidos, federações, coligações ou qualquer pessoa não podem fornecer transporte a eleitoras e eleitores no dia da votação.
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16: Boa noite.
17: E um bom fim de semana.
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22: Eu sou Humberto Pinheiro e estes são os destaques de hoje do Jornal do Senado, que começa agora. Senado aprova sistema de alerta para localizar pessoas desaparecidas. Alcolumbre destaca a produtividade das semanas de esforço concentrado. Cidadania digital pode virar parte da educação básica para prevenir riscos no ambiente virtual. Boa noite. O Brasil registrou 43.828 desaparecimentos só no primeiro semestre de 2026, segundo dados do painel estatístico do Sistema Nacional de Informações de Segurança Pública do Ministério da Justiça. Para mudar esse cenário, a Comissão de Direitos Humanos aprovou a criação de um Sistema Nacional de Alerta para ajudar a localizar pessoas desaparecidas. Repórter César Mendes.
23: O projeto da senadora Damares Alves, do Republicanos do Distrito Federal, determina que as buscas comecem logo após o registro da ocorrência e classifica os casos como voluntários, involuntários ou criminosos, cada um com seu protocolo específico. Avisos de alerta serão enviados por aplicativo e internet a pessoas que possam ajudar nas buscas com base na localização da ocorrência. Alterações feitas na proposta original ampliam o conceito de desaparecimento involuntário para incluir grupos vulneráveis como crianças, idosos e pessoas com deficiência e passam a usar o termo desaparecimento criminoso no lugar de desaparecimento forçado, como explica a senadora Roberta Scioli, do Republicanos de Roraima, que leu o relatório.
24: Essa alteração busca evitar o uso inadequado da expressão desaparecimento forçado, que já possui sentido jurídico próprio no direito internacional e no ordenamento jurídico brasileiro.
23: A proposta vai passar por votação em turno suplementar antes de seguir para a Comissão de Constituição e Justiça.
22: O senador astronauta Marcos Pontes, do PL de São Paulo, criticou a medida provisória que prevê a avaliação pelo Ministério da Educação da proficiência dos médicos recém-formados por meio do Exame Nacional de Avaliação da Formação Médica, o ENAMED. Ele defendeu o projeto de lei de sua autoria que prevê a aplicação do exame pelo Conselho Federal de Medicina como requisito para o exercício profissional. Marcos Pontes destacou que um conceito básico da administração
2: é que quem executa não fiscaliza a própria execução. Assim, para ele, quem executa a formação, ou seja, o Ministério da Educação, não pode fiscalizar a própria formação, o que seria um erro grosseiro.
3: Quem tem que fazer esse exame, quem tem que executar esse exame, tem que ser o Conselho Federal de Medicina, que é o órgão preparado para isso, formado por seus pares, os médicos, são aqueles que entendem do que tem que ser feito para que tenha uma medicina melhor no país.
2: Já o senador Plínio Valério, do PSDB do Amazonas, cobrou a votação da proposta de emenda à Constituição, que amplia a autonomia operacional e orçamentária e financeira do Banco Central. Segundo o parlamentar, a PEC 65 de 2023 também prevê medidas para garantir a continuidade do PIX sob responsabilidade do Banco Central. Plínio lembrou que na época houve um acordo para que a proposta fosse votada em plenário após um prazo de 14 dias, solicitado pelo governo, mas a votação até agora não ocorreu. O senador defendeu o cumprimento do acordo e pediu que o texto seja apreciado logo. Para ele, o período eleitoral não deveria impedir a análise.
4: Há uma disputa econômica mais ampla pelo PIX, só não percebe isso quem não quer. O momento é este. No plano internacional, nós temos uma importante conquista a preservar e ampliar. Na nossa economia, sabemos todos a necessidade de defesa da moeda.
2: Após a semana de esforço concentrado realizado pelo Senado Federal, o presidente da Casa, senador Davi Alcolumbre, defendeu o modelo semipresencial. Alcolumbre reforçou a possibilidade dos senadores conciliarem suas obrigações em Brasília sem deixar de prestar conta nos estados. Mais detalhes com o repórter Douglas Castilho.
5: Com a proximidade das eleições, é prática comum no Congresso Nacional a realização de semanas de esforço concentrado, quando os parlamentares se reúnem em sessão para intensificar negociações importantes e votar matérias prioritárias. A medida é utilizada já que as reuniões para decidir as campanhas demandam presença maior dos parlamentares em suas bases. Os senadores que pretendem a reeleição têm até o próximo dia 15 para pedir o registro no Tribunal Superior Eleitoral. Ao fim da sessão realizada na última terça-feira, Davi Alcolumbre reforçou a utilidade do calendário especial.
6: Se nós pegarmos a produtividade da atuação do dia de hoje no Senado Federal, nós cumprimos integralmente o que estava pautado pela Secretaria-Geral da Mesa e anunciado, e incluímos outras matérias, como item extra-pauta de solicitação de senadoras e de senadores, inclusive do governo, ou seja, aumentando e muito a eficiência da sessão deliberativa da Semana de Esforço Concentrado.
5: Nas eleições de 2026, 54 vagas no Senado estarão em disputa.
2: O Senado aprovou empréstimos aos municípios de Maceió, em Alagoas, Águas Lindas de Goiás e ao estado de Mato Grosso do Sul. As operações de crédito vão financiar projetos de mobilidade urbana, saúde e infraestrutura. Repórter Lana Dias.
25: Maceió vai contratar US$ 150 milhões para financiar parte de projetos e obras de infraestrutura e mobilidade urbana, incluindo o sistema de ônibus de trânsito rápido. O dinheiro virá do novo Banco de Desenvolvimento, o Banco do BRICS. Mato Grosso do Sul também foi autorizado a pedir crédito de US$ 80 milhões junto ao Banco Interamericano de Desenvolvimento, com o objetivo de apoiar a parceria público-privada do Hospital Regional do Estado. A relatora do texto, senadora Tereza Cristina, do Progressistas de Mato Grosso do Sul, explicou que o empréstimo dará mais segurança ao projeto.
26: A operação de crédito contingente constitui instrumento destinado a conferir segurança financeira à parceria público-privada do Hospital Regional de Mato Grosso do Sul, reduzindo os riscos associados ao cumprimento das obrigações do poder público, contribuindo para a estabilidade da relação contratual.
25: Os senadores ainda aprovaram empréstimo para o município de Águas Lindas de Goiás, que será destinado à infraestrutura, saneamento, mobilidade e demais serviços públicos na cidade. Os textos irão à promulgação.
2: A Comissão de Ciência e Tecnologia aprovou o projeto que inclui a Cidade Digital,
22: como novo eixo da Política Nacional de Educação Digital. A proposta prevê ações nas escolas para prevenir riscos no ambiente virtual. O texto também prevê capacitação de professores e apoio às famílias. A proposta segue para a Comissão de Educação, onde será analisada em decisão terminativa. Mais informações com a repórter Patrícia Oliveira.
7: Com foco no uso de tecnologias digitais por crianças e adolescentes, o projeto aprovado prevê que escolas da educação básica promovam estratégias para prevenir o bullying no ambiente virtual, a superexposição e o uso excessivo de telas, além do compartilhamento indevido de dados e imagens e a desinformação. O texto também prevê a formação de professores e gestores, atenção à saúde mental, campanhas sobre direitos e deveres no ambiente digital e orientação às famílias, aspecto destacado pelo senador astronauta Marcos Pontes, do PL de São Paulo.
8: Às vezes o pai ou a mãe, né, ou os dois, chega e fala assim, deixa lá o celular com a criança conectada, mas não faz ideia com quem essa criança está conversando, não faz ideia o que, ela está vendo.
7: O projeto também estabelece medidas para ampliar a inclusão digital e a educação midiática. A proposta segue para decisão final na Comissão de Educação.
22: Com edição de Paulo Groba e trabalhos técnicos de João Lira, o Jornal do Senado fica por aqui. Acompanhe agora as notícias do Tribunal de Contas da União e da Câmara dos Deputados. Boa noite e um bom fim de semana.
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10: O Tribunal de Contas da União quer ouvir motoristas de todo o país sobre a qualidade dos combustíveis. A consulta faz parte de uma auditoria que avalia a fiscalização da Agência Nacional do Petróleo. Podem participar caminhoneiros, motociclistas, taxistas, motoristas de aplicativo e qualquer pessoa interessada. O questionário pergunta sobre a qualidade dos combustíveis, a fiscalização e o monitoramento realizados pela agência. As respostas vão ajudar o TCU a identificar problemas e auxiliar a auditoria. O objetivo também é melhorar o atendimento às denúncias feitas pelos consumidores. Combustíveis de baixa qualidade podem causar prejuízos aos motoristas, aumentar custos e até comprometer a segurança dos veículos. O questionário pode ser respondido até o dia 10 de setembro. Saiba mais em tcu.gov.br.
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11: Deputados permitem desconto nos salários para pagamento de aluguel.
12: Câmara autoriza porte de arma oficial de justiça e fiscal agropecuário.
11: Plenário garante novas regras para venda e troca de milhas por dinheiro.
13: Boa noite. A Câmara aprovou um projeto que garante o resgate de milhas por dinheiro e a venda para terceiros nos programas de fidelidade. O repórter Antônio Vital acompanhou a votação.
27: O plenário da Câmara aprovou o projeto que garante direitos das pessoas que adquirirem milhas em programas de fidelidade, como a possibilidade de vender o saldo para terceiros. A proposta regulamenta o funcionamento desse tipo de programa e define regras para a venda, transferência e troca de pontos e milhas por dinheiro. De acordo com o projeto apresentado pelo deputado Ricardo Aires, do Republicanos de Tocantins, as empresas que oferecem programas de fidelidade só poderão restringir a venda de milhas pelos clientes se oferecerem uma opção para converter esses pontos diretamente em dinheiro vivo. Se não houver a opção de troca por dinheiro, a empresa fica impedida de bloquear contas, limitar o número de beneficiários ou dificultar a venda ou transferência dos pontos, com exigências como reconhecimento facial ou biometria. Isso vai valer para o resgate de milhas por produtos ou passagens aéreas, por exemplo. De acordo com o autor da proposta, Ricardo Aires, o objetivo é impedir que uma empresa lucre com a venda de pontos e, ao mesmo tempo, crie empecilhos para o cliente resgatar o que comprou. O relator da proposta do plenário, o deputado Paulo Soares, do Podemos, de São Paulo, defendeu as medidas. Para ele, as administradoras que vendem pontos ou milhas, que hoje têm valor entre R$ 70 e R$ 80,00, praticam um monopólio quando dificultam o resgate, a venda ou a conversão de milhas em dinheiro.
28: Um projeto como esse estabelece normas importantíssimas para que o consumidor não seja lesado. São regras claramente colocadas para que nenhum dos lados, na verdade, sejam prejudicados. E o consumidor tenha livre acesso ao que é direito dele, no caso aqui, no que diz respeito às milhas. Muitas vezes elas vêm como um bônus ou como um cashback, mas em outras ocasiões essas milhas são compradas. E naturalmente é fundamental que o consumidor tenha pleno direito de distribuir, comercializar, enfim, fazer o uso que bem entender dessas milhas.
27: O projeto que regulamenta o funcionamento de programas de fidelidade e define regras para venda, transferência e troca de pontos e milhas por dinheiro seguiu para análise do Senado. Da Rádio Câmara, de Brasília, Antônio Vital.
0: Consumidor.
11: Juarez Costa, do Republicanos de Mato Grosso, apresentou projeto que determina a retenção do pagamento de compras feitas pela internet até o consumidor confirmar o recebimento do produto. O deputado esclarece que a medida busca reduzir prejuízos provocados por fraudes ou por mercadorias não entregues.
13: Juarez Costa explica que o pagamento poderá ficar retido por até 30 dias. De acordo com a proposta, se o consumidor contestar a entrega, o fornecedor terá 10 dias úteis para comprovar o recebimento ou solucionar o problema. Caso contrário, o valor deverá ser devolvido ao comprador.
0: Habitação.
11: A Câmara aprovou projeto que permite desconto no salário para pagamento de aluguel. Entenda na reportagem de Antônio Vital.
27: O plenário da Câmara aprovou o projeto que autoriza desconto diretamente no salário do inquilino para o pagamento do aluguel. Projeto apresentado pelo deputado Júlio Lopes, do PP do Rio de Janeiro, cria possibilidade de consignação em folha de pagamento para aluguéis residenciais. O sistema será parecido com um dos chamados empréstimos consignados, que permitem desconto em folha para pagar financiamentos bancários. De acordo com a proposta, o aluguel consignado vai funcionar como garantia para as locações, o que pode baratear os custos para o locatário. O projeto estabelece um limite de 30% do salário para o pagamento do aluguel e permite que mais de uma pessoa ofereça essa garantia, até ao

0: reduzindo-se o risco de comprometimento dessa reserva financeira do trabalhador.
1: O projeto que autoriza desconto diretamente no salário do inquilino para o pagamento do aluguel seguiu para análise do Senado. Da Rádio Câmara de Brasília, Antônio Vital.
2: Justiça.
3: Zé Adriano, do PP do Acre, é autor de projeto que cria procedimento para investigar as causas de incidentes graves em obras e serviços de engenharia contratados pelo poder público. Pela proposta, a análise será obrigatória em situações de acidentes com morte, entre outros.
4: Zé Adriano explica que a proposta prevê investigação técnica independente para identificar as causas do problema e evitar novas ocorrências. O texto também prevê a divulgação de relatórios no Portal Nacional de Contratações Públicas, com as recomendações resultantes da apuração.
2: Votação.
3: A Câmara aprovou o porte de armas para oficiais de justiça e fiscais agropecuários. O repórter Marcelo Larcher traz mais detalhes sobre as mudanças propostas na legislação.
5: A Câmara dos Deputados aprovou o projeto que autoriza o porte de armas de fogo para oficiais de justiça e auditores fiscais federais agropecuários. O projeto altera o Estatuto do Desarmamento para incluir essas duas categorias entre aquelas que já têm direito ao porte de arma no país. Hoje, essa autorização já vale para policiais, militares e outras carreiras ligadas à segurança pública, desde que cumpram os requisitos legais, como comprovação de capacidade técnica e aptidão psicológica. Pelo texto aprovado, esses profissionais poderão portar arma de fogo de propriedade própria ou fornecida pelas instituições, inclusive fora do horário de serviço, com validade em todo o território nacional, conforme as regras previstas em lei. Outro ponto do projeto é a atualização de regras relacionadas à idade mínima para aquisição de armas. A proibição para menores de 25 anos continua valendo, com exceção das categorias que têm autorização legal para o porte, incluindo agora os oficiais de justiça e os auditores fiscais agropecuários. Relator da proposta, o deputado Jonas Donizete, do PSB de São Paulo, argumentou que a medida reconhece o risco enfrentado por esses profissionais no exercício das funções. Segundo ele, oficiais de justiça e auditores fiscais atuam diretamente na execução de decisões judiciais e em atividades de fiscalização, muitas vezes em situação de tensão e exposição a ameaças. No plenário, o relator foi o deputado Coronel Meira, do PL de Pernambuco. Ele justificou a necessidade de porte de arma para oficiais de justiça.
6: O oficial de justiça exerce, sim, uma atividade marcada pelo risco. É o oficial de justiça que sai dos fóruns dos tribunais para fazer com que a decisão judicial chegue às ruas, às residências, às empresas e tantas vezes aos locais de conflito. É ele quem cumpre mandados de prisão, medidas protetivas de urgência, ordens de busca e apreensão, reintegrações de posse, afastamentos do lar, em situação que podem envolver tensão, resistência, violência e risco concreto à própria vida.
5: O projeto que autoriza o porte de arma para oficiais de justiça e auditores fiscais federais agropecuários seguiu para análise do Senado. Da Rádio Câmara de Brasília, com informações de Daniela Lessa e Antônio Vital, Marcelo Larcher.
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2: Segurança Pública.
4: Júnior Ferrari, do PSD do Pará, é autor de projeto que altera a Lei Maria da Penha para obrigar o agressor a ressarcir os custos com o uso da tornozeleira eletrônica. Pela proposta, os valores arrecadados serão destinados a fundos de combate à violência contra a mulher.
3: Júnior Ferrari argumenta que o custo médio mensal de monitoramento de cada tornozeleira varia entre R$ 200 e R$ 300, pagos integralmente pelo Estado. Ele salienta que a cobrança do agressor não será condição para aplicar a medida protetiva.
4: Júlio Arcoverde, do PP do Piauí, é favorável à redução da maioridade penal de 18 para 16 anos. Ele defende ainda a responsabilização de adolescentes entre 12 e 16 anos que pratiquem crimes com violência ou grave ameaça, crimes hediondos e crimes contra a vida.
3: Júlio Arcoverde argumenta que a medida endurece a punição de adolescentes envolvidos em crimes graves e reduz o uso de menores por organizações criminosas. Ele acredita que a proposta adequa a legislação

0: legislação a gravidade desses delitos e amplia a proteção da sociedade.
1: Comissões. A comissão que analisa a redução da maioridade penal iniciou seus trabalhos sob questionamento de inconstitucionalidade. O repórter José Carlos Oliveira nos traz os argumentos.
2: O deputado Aloísio Mendes, do Republicanos do Maranhão, foi eleito presidente da Comissão Especial da Câmara dos Deputados sobre redução da maioridade penal. Os parlamentares vão analisar três propostas de emenda à Constituição que tratam de plena maioridade civil e penal aos 16 anos de idade, redução excepcional da maioridade penal em casos de crimes hediondos e de extrema crueldade e redução geral da maioridade penal para 16 anos, com previsão de que adolescentes entre 12 e 16 anos respondam criminalmente por crimes cometidos com violência ou grave ameaça, crimes hediondos e crimes contra a vida. Aloísio Mendes escolheu como relator o deputado Mendonça Filho, do PL de Pernambuco, que afirmou foco na construção de uma proposta tecnicamente estruturada nas boas práticas internacionais e moralmente à altura da dor das vítimas e seus familiares.
3: A unificação das PECs que tratam do tema nos permite fazer uma discussão aprofundada sobre como constituir e futuramente regulamentar um sistema prisional juvenil no país, modernizado o sistema de justiça criminal brasileiro para dar uma resposta civilizada à demanda social por justiça.
2: Mendonça Filho apresentou um plano de trabalho para buscar, entre outros pontos, o diagnóstico sobre a promoção da justiça às vítimas, o dimensionamento do impacto civil e o estudo da viabilidade institucional da medida. As audiências na Câmara, os seminários nas cinco regiões do país e as reuniões técnicas com especialistas e entidades vão se basear em cinco eixos temáticos: constitucionalidade, direitos humanos e tratados internacionais, segurança pública, crime organizado e dissuasão penal, infraestrutura e gestão dos sistemas prisional e socioeducativo, impactos jurídicos e legitimidade de eventual referendo popular sobre o tema nas eleições municipais de 2028. Os canais de interação da Câmara com a população, como o E-Democracia, também serão usados para recebimento de perguntas e contribuições por escrito. O relator apresentou um cronograma até a votação da proposta.
3: O debate vai evoluir, certamente numa velocidade reduzida no período eleitoral, mas passada a eleição nós teremos a oportunidade de aprofundar as discussões para que, na minha intenção, até dezembro, tenhamos a votação dessa matéria na Comissão Especial e no Plenário da Casa.
2: A redução da maioridade penal é tema polêmico na sociedade, com forte oposição, principalmente de entidades ligadas a direitos humanos. Antes do início dos trabalhos, o deputado Tarcísio Mota, do PSOL do Rio de Janeiro, apresentou questão de ordem para tentar barrar a instalação da comissão. Depois, utilizou o mesmo instrumento para apontar nulidades e inconstitucionalidades do tema. Também citou jurisprudência do Supremo Tribunal Federal, desrespeito a tratados internacionais e risco de transferência de adolescente do sistema socioeducativo para o falido e superlotado sistema prisional comum.
4: A inimputabilidade penal até os 18 anos, assegurada pelo artigo 228 da Constituição Federal, constitui um direito individual do cidadão em desenvolvimento. O artigo 60 da Carta Magna proíbe terminantemente a deliberação de qualquer proposta de emenda tendente a abolir, entre aspas, direitos e garantias individuais. A instalação de uma comissão destinada a suprimir direitos fundamentais em meio a um período de funcionamento prioritariamente remoto dessa casa configura grave cerceamento democrático.
2: O presidente da comissão, Aloísio Mendes, contestou.
5: Os pontos levantados por Vossa Excelência já foram vencidos na CCJ com relação à dissimilibilidade desse assunto e com relação à votação remota. Existem precedentes na casa e hoje o plenário da Câmara está funcionando de forma remota e a comissão segue mesmo o caminho.
2: A comissão é formada por 38 titulares e igual número de suplentes. Os deputados Guilherme Derrite, do PP de São Paulo, Benes Leocádio, do União do Rio Grande do Norte e Sargento Faul, do PL do Paraná, foram eleitos para as três vice-presidências. Da Rádio Câmara de Brasília, José Carlos Oliveira.
1: Trabalho.
0: Ercílio Coelho Diniz, do MDB de Minas Gerais, propõe a criação do Programa Nacional de Retorno Profissional da Mulher 50+. A iniciativa busca facilitar a reinserção no mercado de trabalho de mulheres com mais de 50 anos que tenham ficado afastadas por pelo menos 2 anos.
1: Ercílio Coelho Diniz alega que essas mulheres enfrentam uma dupla barreira ao tentar voltar ao emprego: o preconceito relacionado à idade e à interrupção da carreira. Para ele, o programa valoriza a experiência dessas profissionais e reduz desigualdades de gênero e de idade.
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7: Economia.
0: O Congresso Nacional instalou a comissão que vai analisar a medida provisória que reduz a chamada taxa das blusinhas. A repórter Maria Neves acompanhou.
8: Deputados e senadores instalaram comissão especial para analisar a medida provisória que trata da chamada taxa das blusinhas. Apresentada pelo governo em maio, a proposta reduz a zero a alíquota do imposto de importação de produtos que custem até 50 dólares dos Estados Unidos, taxa que atualmente é de 20%. Se não for votada até 8 de setembro, a MP perde a validade. O presidente da Câmara, deputado Hugo Mota, adiantou que irá discutir o assunto com o Colégio de Líderes e o presidente do Senado, Davi Alcolumbre, para votar a proposta nas próximas semanas.
9: Para que essa taxação não volte, é necessário que o Congresso Nacional se debruce sobre esse tema nas próximas semanas e eu irei tratar disso no Colégio de Líderes, bem como também com o presidente do Senado, o senador Davi, sobre o que nós iremos fazer juntos, já que é uma comissão mista que depende da participação das duas casas.
8: Para presidir a comissão, deputados e senadores elegeram o deputado Dorinaldo Malafaia, do PDT do Amapá. O vice-presidente será o senador Randolfe Rodrigues, do PT do Amapá, e o relator escolhido foi o senador Eduardo Gomes, do PL do Tocantins. Além de zerar o imposto de importação de produtos de até 50 dólares, a medida provisória reduz a alíquota do tributo de compras internacionais com valores entre 50 dólares e 3 mil dólares para 30%. Até a edição da MP, a alíquota era de 60%. Na justificativa da proposta, o governo sustenta que a medida visa simplificar a tributação e incentivar a adesão dos importadores a programas de regularidade fiscal. A tributação das compras internacionais de baixo valor foi criada no Brasil por meio de uma lei de 2024, que vigorou até a edição da medida provisória em maio. Antes da lei, um decreto de 1980 isentava essas compras do imposto de importação. Da Rádio Câmara de Brasília, Maria Neves.
7: Esporte.
1: Wellington Roberto, do PSD da Paraíba, é um dos autores de PEC que concede imunidade de impostos a entidades esportivas sem fins lucrativos. O texto impede a cobrança sobre patrimônio, renda e serviços das organizações que cumprirem as exigências do Código Tributário Nacional.
0: Wellington Roberto ressalta que o benefício será restrito a entidades certificadas dos setores olímpico, paralímpico, clubístico ou educacional. Ele afirma que a proposta busca ampliar os recursos disponíveis para a formação de atletas e manutenção de projetos esportivos com finalidade social.
1: João Carlos Bacelar, do PL da Bahia, também assina a proposta de emenda à Constituição que pretende incluir as entidades esportivas sem fins lucrativos entre as instituições com imunidade tributária. O objetivo, segundo ele, é equipará-las às áreas de educação e assistência social.
0: João Carlos Bacelar justifica que a medida fortalece o esporte como política pública e garante mais segurança financeira às entidades esportivas certificadas. O deputado diz ainda que o texto mantém a exigência de cumprimento dos requisitos legais para acesso à imunidade.
7: Educação.
1: André Fufuca, do PP do Maranhão, defende a criação de um incentivo educacional no programa Bolsa Atleta. Proposta nesse sentido prevê um adicional de 10% no benefício para atletas que comprovem matrícula e frequência regular em instituição de ensino.
0: Relator da matéria na Comissão de Esporte, André Fufuca avalia que a medida estimula a continuidade dos estudos sem afetar a categoria estudantil, que já exige matrícula como requisito. O deputado acredita que a iniciativa amplia as oportunidades dos atletas após o fim da carreira esportiva.
1: Termina agora o Jornal Câmara dos Deputados, produzido pela Rádio Câmara, com trabalhos técnicos de Wellington Teles, apresentação de Márcio Aquilissardi e Tércia Guimarães. Boa noite para você.
0: A Voz do Brasil volta na segunda-feira. Boa noite e bom final de semana.
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2: 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Muito prazer, eu sou o Jonatas Gonçalves e a gente começa nesta sexta-feira uma ótima semana, um bom final de semana pra você que curte nosso programa todo dia neste mesmo horário. Aumente o volume, o The Music tá começando. E a gente abre com Christine com Yellow Weaver.

0: Ouvimos no primeiro bloco o sucesso de The Flash com Brothers Jensen, Wodahan, D.A.S.O., John Denver com Don't Close Your Eyes e de Christine com Yellow Weaver. Na sequência tem Grace Jones, Lavender Rose.
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0: metade do The Music of Time, Bryan Adams com Please Forgive Me, Michael Bolton, All for Love, Santo California, Turn It On, e de Folhas com My Mistake. Na sequência, tem Raven com Bryan Adams.
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0: Lovers, com Mariana Sanches e Paulo Ricardo.
1: Açaí. 11:12.
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penúltimo bloco, Gazebo com I Love Chopping, Rodon Lindo com Justin Guitar Love, Chique com La Freak e Mariana Sanchez e Paulo Ricardo com Desesperate Lovers. Na sequência tem Hard Waters com sucesso. Essa música fez muito sucesso. I know Cordo for Deep, mas ainda continue. A gente volta na sequência com este grande sucesso.

0: último bloco, Chicago, a música de For Live Me Now, que Sun Sunshine Bang com That's What I Like It, Love Run Chain com Written on It's Live Then da Cinderella. Obrigado pelo carinho, pela sintonia, apresentamos
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0: Uma ótima sexta-feira, bom final de semana e a gente se encontra na próxima edição, neste mesmo horário, com a sua viagem ao túnel do tempo. Um abraço e até lá.
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0: 2h57.
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0: Bom dia, alegria! Sabadão, turma! Sabadão, caboclada, tamo juntos aqui no rádio em mais um fim de semana gostoso. E aí, como é que tá? Tá tudo bem por aí? Tá tudo certo? Estamos vivendo aqui o sabadão, dia 15, né? Ah, que gostoso! 15 de agosto do ano 2026. Hoje é dia dos solteiros, é dia também da informática, é dia da gestante, é dia do analista de sistemas. Hoje também é dia nacional do animal abandonado e hoje é o seu dia. Parabéns pra você, saúde, paz, tudo de bom, bora juntos no rádio despertando o Brasil pra mais um dia acordando você. É o Brasil de ponta a ponta, amigos caminhoneiros, você do trecho, bora que a gente acorda animado, bora, bora tomar um cafezão, tá na hora, estica o corpo, bora levantando, bora desamassa essa cara, tá na hora, o galinho do sítio vai dando ar da graça, ah, cachorro vai fazendo arruaça, sai cachorro, passarinho que não deve nada pra ninguém, já está batendo asas, toalha branca, Gino e Geno.
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2: Bom sabadão pra você, Maria Helena, o Zé Carlos e também a Ana Lúcia. Estão ligados, estão em Gaspar, Santa Catarina.

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1: Luiz Fernando e Pinheirense, no cravo e na ferradura, no alô, bom dia, bom sabadão.
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3: Alô?
2: Alô, bom dia.
1: Bora falar com o Brasil, sabadão gostoso, as primeiras participações do dia. Vamos lá, vamos saber quem está do outro lado. Alô, bom dia.
4: Bom dia, meu.
1: Bom dia.
4: Roda a música pra mim, chuva demais.
1: Boa moda.
4: Tá falando aqui, é o Carlos de Paragominas, Pará.
1: Ô, Carlão.
4: Um grande abraço.
1: Bom dia, bom fim de semana, irmãozão. Tudo de bom, alô.
5: Bom dia, Fontenelle.
1: Bom dia
5: a todos e a todas que estão ouvindo o programa.
1: Bom dia.
5: Aqui é Cristiano Ferreira, do município de Remanso.
1: Ô, Cris.
5: Ofereço a próxima música pra todos e pra todas que estão na escuta. Um abraço.
1: Abraço forte pra dar sorte, bom sabadão pra você, tem mais gente aqui, alô, bom dia.
6: Fontenelle, meu nome é Rosângela Dutra, sou de Rio Verde, Goiás.
1: Oho.
6: Gostaria de ouvir uma música com Gini Geno, Você é Meu Encanto.
1: É bonita.
6: Adoro essa música.
1: Linda.
6: E vocês estão de parabéns.
1: Obrigado.
6: Vamos ouvir a rádio de vocês.
1: Obrigado, meu bem, bom sabadão pra você. João Mineiro e Marciano, 1978. Essa é bonita, hein? Chuvas de maio. No alô, bom dia.
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2: Em música cabeceira, em música boa. Abraçando aqui o pessoal do Triângulo Mineiro, você do Alto Paranaíba. Alô, turma de Perdizes. Alô, Uberlândia, Araxá, Catalão, bom dia.
3: Alô, bom dia.

Hoje, Nigênia, caprichadona, a gente toca no alô, bom dia, você é meu encanto, ah, que moda gostosa, que modão caprichadão, daquele jeito, daquele modelão, né? O Luiz Américo está em Araraquara. Ô Luizão, você tá bom por aí, meninão? Aquele abração especial, Cléder Juarez em Santa Catarina com nós, Jorjão Chocolate por cá, o Carlos Eduardo está em Conchas, interiorzão paulista, Valdete Camargo, tá com nós em São José do Rio Preto, Marta Nicareta em Cláudia, Mato Grosso, aquele abração aí também pra Valdete em Guaxupé, Minas Gerais, meu amigo Carlos, ô Carlos, tá em Gavião Peixoto, interior paulista, aquele abração. Wanderson, você tá bom, meninão? Está em Fundão, Espírito Santo, acompanhando o Fontenelle. O Eduardo Sena está em Goiânia, não é, Eduardo? Aquele abraço. Patrícia, Alto do Taquari, Mato Grosso, por cá, aquele abração. Eita, meu amigo Edinaldo, você tá bom, meninão? Como é que tá? Tá em Sinop, tá acompanhando o Fontenelle. Milson Moreira, aquele abraço, viu, pessoal de Arenápolis, sempre por cá, abraçando aqui a família Souto também, pessoal sempre acompanhando o Fontenelle, e o Milson tá sempre mandando aqui um brá de comunicação pra gente, né, Milson? Aquele abraço. Washington Novaes também tá hoje de serviço, tá descansando, Washington? Turma de Nortelândia, o Mato Grosso de ponta a ponta vai se ligando aqui, é um Brasil de audiência, é você acordando e participando com nós. 0800 558 0057. Bom dia!

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0: Olha, gente, é muita música e alegria no começo do seu dia. O nosso fim de semana tá bem gostoso, é sabadão. Bora juntos. Aqui só tem modão pra você.
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0: O programão sertanejão número 1 do Brasil. Trio Parada Dura, Homem de Pedra, aqui no Alô Bom Dia, no fim de semana caprichadão do rádio.
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1: Abraçando a Natália e o Zé Carlos. Ô, Brasilzão gostoso, hein? Pessoal de Salto ligado aqui com nós, hein? Alô, turma querida que vai despertando ao som do alô, bom dia no sabadão.

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2: É muita música boa, é muito modão caprichadão. Bora juntos?
3: Bora!
2: Tá na hora, bora acordar, gente!

0: Valderi e Misael, olho de vidro, no Alô, bom dia, bom sabadão, bom fim de semana.
1: Você pediu, você participou. 0800-558-0057.
2: Alô?
1: Alô?
2: Alô?
1: Alô, bom dia.
0: Bom dia, flor do dia. Bora pro WhatsApp, bora zapear por aqui. Alô, bom dia.
3: Bom dia, Sérgio Fontenelles. Aqui é Zefinha de Ponto Novo.
0: Dona Zefinha.
3: Quero ouvir uma música de João Mineiro Marciano.
0: Legal.
3: Para oferecer à minha família, aos meus amigos, às minhas amigas, aos ouvintes e a você.
0: Obrigado, amiga. Deus te abençoe. Bom sabadão. Alô, bom dia.
4: Alô, Sérgio Fontenelles. Alô, Fortaleza. Dá um alô pro Fortaleza aqui, Sérgio.
0: Ô, Fortaleza.
4: Manda um modão pra ele, você vai escolher o modão e vai mandar pro Fortaleza aqui no bairro de Bolinha, vai virar pro Mato Grosso.
0: Agora, irmão, deixa eu ver. Tchau, obrigado, bom sabadão pra você aí, tá bom? Alô, bom dia.
5: Aqui quem fala é Marquinhos de Matipó.
0: Ô, Marquinhos.
5: Sempre ligadinho na melhor.
0: Ô, meu irmão.
5: Eu ouvi a música do Duque Dalvan,
0: agora,
5: Mulher Maravilha.
0: Essa é bonita e eu vou caprichar pra você, mas eu vou trazer aqui uma bonitona, Irídio e Irineu, Bica d'Água, essa moda aqui, rapaz, é maravilhosa. Quem gosta muito dessa moda daqui é o meu amigo Irineu. Ô, seu Irineu, tá em Catalão, tá acompanhando o Fontenelle. Um abração pra Ana Lúcia, Araguari, por cá também, Triângulo Mineiro. Alô,

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1: Olha, gente, muito obrigado pela audiência. Turmada do Volante Grande, caminhoneiros, alô, taxistas, motoristas de aplicativos, alô, porteiros, padeiros, vigilantes noturnos, estão indo pro descanso merecido, né? Bom dia! Beijo.

Dona do Alô, bom dia, Zezé de Camargo e Luciano, a estrada só no Alô, bom dia. 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Fala comigo, bom dia, bom sabadão pra todo mundo!

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Bom dia, bom dia, bom sabadão pra você, turma! Bora acordar, despertar, fim de semana chegou, coloca aquele sorrisão no rosto, você está no Alô, Bom Dia! O programão sertanejão número 1 do Brasil, Zazá e Zezé, a caminho do além. Abraçando meu amigo Oberon Oliveira, alô Arujá, interior paulista, aquele abraço. Alô Severiano, está em Resende, estado do Rio de Janeiro.

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1: 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Alô, bom dia!
2: Bom dia, Juras! Pessoal de Parapuã tá por cá, em Rancharia tá Ana Lúcia. Ô Ana, bom dia! Abraço pro seu Oswaldinho também, com nós em Oswaldo Cruz. Bom dia, Brasil!

0: Zé Carreiro e Carreirinho Canoeiro.
1: Você pediu, você participou. 0800-558-0057.
2: Alô?
1: Alô, bom dia.
0: Bora lá pro WhatsApp, tem gente pra falar com a gente. Vamos lá saber quem está do outro lado. Alô, bom dia.
3: Fala, Fontinelli, bom dia, meu pai.
0: Bom dia, irmão.
3: Tamo aqui no PR, hein, atravessando aqui a divisa.
0: Aí sim, hein.
3: Goiás pra Mato Grosso.
0: Legal.
3: É o Edinho daqui mesmo, Fontinelli.
0: Boa.
3: Edinho aqui de Santa Rita do Araguaia, Goiás.
0: Aí sim.
3: Fontinelli, toca Trevo de Itubiara, pro meu parceiro Catuaba, lá de Alto Garça.
0: Boa.
3: Ele gosta demais dessa música. Catuaba, espero que você esteja ouvindo aí, meu garoto. Um abraço.
0: Abraço forte pra dar sorte. É com Ed Brito Samuel essa moda.
4: Bom dia, Fontinelli, Maria Patrícia de Taquari. Gostaria de ouvir a música Cabocla Tereza. É. Ofereço pra todos que gostaram.
0: Legal.
4: Deus abençoe você, sua família e todos da rádio.
0: Obrigado, minha amiga. Deus te abençoe. Tudo de bom pra você. Bom sabadão, alô.
5: Bom dia, Caboclão.
0: Bom dia.
5: Aqui é o Raimundo da cidade de Aguaí.
0: Ô, Raimundo.
5: Eu gostaria de ouvir com Teixeirinha, Recado do Céu.
0: É bonito.
5: Esta música eu ofereço a todos os ouvintes dessa querida emissora que estão na sintonia.
0: Obrigado, irmão.
5: Muito obrigado.
0: Deus te abençoe, Cabocla Tereza. Canário e passarinho, hein?
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1: Vai participando com nós, vai pedindo sua moda, vai mandando o teu alusão aqui no programão Sertanejão número 1 do Brasil.
2: Alô, bom dia!

0: Ed Brito e Samuel, Trevo de Itubiara, aqui no Alô Bom Dia, o sertanejão caprichadão, número um do seu rádio, no sabadão gostoso. Fim de semana chegou, né, gente? 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
3: 3:55.
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0: Estamos juntos em mais uma hora super gostosa do nosso Alô Bom Dia, neste sabadão gostoso. Bom dia!
1: Alô! Bom dia!
0: O programão sertanejão número 1 do Brasil, Teixeirinha, moda caprichada, recanto do céu. Bom dia, gente!
2: Alô!

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2: A história verdadeira da música sertaneja toca aqui e eu quero que você participe, tá? 0800 558 0057. Bom dia!

0: Esse é o Barreirito Júnior com o Creone Quebra Topete.
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2: Alô?
3: Alô?
1: Alô? Alô, bom dia.
0: Bora lá pro WhatsApp, é sabadão, é fim de semana. Bora falar com o Brasil, pessoal, sempre na audiência por aqui. Alô, bom dia.
4: Manda um alô pra nós aqui na Divina da Serra, estado de São Paulo.
0: Boa.
4: João Gordo, Ailton, Inhão. Suzuki do Jardim, Santa Helena.
0: Legal, irmão.
4: Nem pede música pra você, né? Não vê você falar de nós aqui, rapaz. Manda um alô pra nós na atividade aí, aqui é 24 horas ligado no ar,
0: meu amigo. Aí sim, meu irmãozão.
4: Falou, meu amigo. Manda aí Paixão Proibida pra nós, então.
0: Aí é caprichadona, é cabeceira, Teodoro Sampaio. Alô.
5: Sou Eliane, aqui de Itanhandu.
0: Ô, amiga.
5: Gostaria de ouvir o Milagre do Ladrão.
0: Essa é bonita.
5: E oferecer para o meu pai Joaquim.
0: Joaquim.
5: E meu irmão Erivaldo.
0: Erivaldo, aquele abração, bom sabadão, alô, bom dia.
6: Bom dia, bom dia. Seguinho, toca pra nós aí com o Barreirito, Prisioneiro do Destino, oferecendo pra você,
0: hein?
6: Pra todos os ouvintes que estão escutando do programa aí, viu?
0: Boa, Vandes.
6: Tomar um cafezinho.
0: Opa, bora tomar um cafezinho gostoso neste sabadão. Alô, Antônio Feitosa, a turma de Paragominas tá por cá, Helenice tá em Balsas, no Maranhão, Zé Carlos está em Araraquara, bom

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2: Bom sabadão, Josinaldo e também a Thaís. Alô, meu amigo Antônio Feitosa, Oberon Oliveira.

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1968, Milagre do Ladrão aqui no Alô Bom Dia, o sertanejão caprichadão do seu rádio. 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Fala comigo, Brasil!

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0: É muita música e alegria no sabadão mais gostoso do Brasil. Eu tô com você. Ah, tocando só o fino da nossa música sertaneja. Bom dia! O programa Sertanejão Caprichadão número 1 do Brasil, Barreirito, prisioneiro do destino, abraçando por aqui meu amigo Francisco. Chicão tá em São Carlos, né, Chicão? No sabadão gostoso. Alô, Marilene, está com nós em Santarém, no Parazão. Bom dia.
1: Alô, bom dia.

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2: Alô, Pico Pico. Alô, Colibri. Bom dia. Bora juntos aqui no rádio. Já manda pra cá o dia e o horário que você tá ouvindo essa caprichadona aqui, ó. É, eu vou cadastrar você agora mesmo. Bom dia.

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1: Esse é o João Torres. Ela bateu asas. Ah, se bateu, hein? Bom dia, bom sabadão.
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3: Alô?
2: Alô? Alô? Alô, bom dia.
1: Bora zapear pelo Brasil, bora falar com a turma. Alô, bom dia.
4: Bom dia, Fontinelli. Tudo bom, meu querido?
1: Tudo em riba.
4: Eu tô aqui em Corinthians, aqui ouvindo o seu programa maravilhoso.
1: Ô, meu irmão.
4: E eu gostaria de ouvir uma música com Christian e Ralph.
1: Ah, legal.
4: Beleza?
1: Boa.
4: Qualquer uma deles.
1: Ah, vou escolher uma bonitona aqui, vou sapecar já já pra você aqui no ar, viu, menino? Alô?
5: Ô, Serginho, bom dia. Bom dia. Bom final de semana pra nós, rapaz. Tudo bom?
1: Bom demais.
5: Dimas aqui, cidade de Salto.
1: Ô, Dimas.
5: Toca pra nós.
1: Ah.
5: Coração de luto com Teixeirinha, por favor.
1: Rapaz, é caprichada, hein? Vou ver se dá tempo aqui. Alô, bom dia.
6: Bom dia, Fontinelli. Tudo bem?
1: Tudo.
6: Gostaria de mandar um alô pro meu esposo Watson, pros meus filhos Rodrigo e Maria Luísa.
1: Legal.
6: Um abraço para todos vocês.
1: Amém, brigadão. Sabadão abençoado para todo mundo, ao som de Chico Rei Paraná. Um degrau na escada. A gente vai começando assim mais um fim de semana, mais um sabadão gostoso, ouvindo moda boa.
2: Alô, bom dia.

0: 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Esse é o WhatsApp do Alô Bom Dia.
1: É aqui que você fala com o Fontenelle, pede sua moda, manda aquele abração pra quem você quiser. Grava um áudio no capricho, tá bom? Pra gente, com teu nome, tua cidade, teu pedido e o teu oferecimento. Eu jogo aqui no ar. Bom dia.

0: Cai, cai, sereno cai no Alô Bom Dia, o programão sertanejão número 1 do seu rádio. 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

0: Bom sabadão, gente! Vamos que vamos aqui no Alô Bom Dia. Estamos quase próximo do final do nosso programão gostoso deste sabadão, mas você pode continuar por aqui, tem moda boa.
1: Alô Bom Dia!
0: Ah, o programa sertanejo número 1 do Brasil traz Lucas e Albert. Malu, bom dia!

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2: Eu estou do seu lado em mais um sabadão, mais um dia começando, né, gente? Obrigado pela audiência, tá? Alô, motoristas de aplicativos, taxistas, padeiros, porteiros, policiais militares, pessoal da saúde, bom dia! Eu fui...

0: Christian e Ralph, é só dizer o preço. Aqui no Alô Bom Dia, bom sabadão.
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2: Alô?
1: Alô? Alô, bom dia.
0: Bora zapeando, bora pras últimas participações deste sabadão. Alô, bom dia.
3: Bom dia, Sérgio.
0: Bom dia.
3: Fontenelle. Aqui é sua ouvinte, Maria do Carmo, de Poços de Caldas.
0: Ô, Maria.
3: Tô ligando aí pra pedir a música Rainha do Paraná.
0: Boa,
3: muito
0: moda.
3: Obrigado.
0: Obrigado, minha amiga. Turma de Guaxupé, aquele abraço.
4: Fontenelle, bom dia.
0: Bom dia.
4: Marcelo Pichar na área.
0: Ô, Marcelão, você tá bom?
4: Dá pra tocar pra nós aí, fazendo um favor aí, o Daniel. Ah. Marcelo Pichar de Itapira. Um abraço, caboclo.
0: Alô, Itapira. Alô, São Paulo, interior paulista. Bom dia.
5: Bom dia, Fontenelle. Tô falando aqui é o Luiz Antônio de Ofélio.
0: E aí, Luizão?
5: Gostaria de oferecer um abraço pro meu amigo.
0: Boa.
5: Jefferson e Paroelinho.
0: Legal.
5: Franguinha na panela. Tem jeito?
0: Tem.
5: Valeu, Fontenelle, um abraço.
0: Valeu, irmãozão, se eu não tocar hoje, mas toco pra você amanhã, tá? Ivone Sant'Angelo, o que eu sinto por você.

João Paulo e Daniel, a loira do carro branco no Alô Bom Dia, o caprichadão número 1 do seu rádio vai ficando por cá, mas a gente volta amanhã no mesmo horário de sempre, tá bom? Eu convido você para acompanhar hoje, ao 12:30 no horário de Brasília, o meu programa na Vivax TV Parabólica, canal 334. Hoje tem mais uma história maravilhosa da música sertaneja. A partir do 12:30, tá no horário de Brasília, tá bom? Para você que está em regiões, em estados que tem o fuso horário, aí você sabe que é 12:30, tá? Mas no horário de Brasília, a partir da 1:30, nós estamos contando histórias da música sertaneja na Parabólica, canal 334 da Vivax TV. Um abraço forte para dar sorte, amanhã, domingão, nós estamos por cá no pé do eito no mesmo horário. Bom dia!

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1: 5h48.
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0: 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Informa a hora certa.
1: 7h57.
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1: Bom, agora, gente. Agora é um talento que canta, encanta e os males espanta. Vamos receber com muitos aplausos o Ailton Lima.

0: gente! Estamos chegando no seu rádio! Muito bom dia, minha amada e querida cidade de Oriximiná! Alô, Alenquer! Bom dia também, Gurupá! Estamos chegando no seu rádio para comandar mais uma edição do nosso Sabadão!
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0: Vamos nessa! Eita! É comigo mesmo! Estamos de 8 horas, mais 4 minutos, 8 da manhã, mais 4 minutos. Chegamos ao dia 15 de agosto. Metade do mês, hein, gente? Então vamos lá, vamos trabalhar,
2: bora,
0: né?
2: Bora trabalhar!
0: Vamos nessa! Nosso verão amazônico tá forte demais, gente. O sol da Eduardo, a sua graça, nesta manhã de sábado. Estamos chegando por aqui, para ficar até meio-dia no seu rádio e comandar mais uma edição do nosso Sabadão da Rádio Açaí FM.
3: Cara bacana, só tem você. Pense numa audiência.
0: Tá beleza, tá beleza.
3: Sim, poxinha.
0: Confirma, Doquinha, beleza. Para quem está em Alenquer, na 96.5, bom dia, capital do mundo, meus amigos, povo Ximango, ouvindo o nosso Sabadão. Alô, Gurupá, terra de gente boa, 104.9. Oriximiná 96.3 aqui na Princesa do Trombeta, estamos com você aqui também, jogando o som para Óbidos, alô também Juruti, Terra Santa, aquele abraço, alô povo de Faro, terra também de gente boa de Faro, eita gente, Terra Santa, um abraço, bom dia, vamos que vamos para você que está na internet, no aplicativo da Rádio Açaí FM, muito obrigado pela sintonia do rádio. Chegou o momento, gente, fazer um agradecimento, né? Pela semana que nós tivemos, cara amigo Rádio Ouvinte, eleve o seu pensamento, o seu coração e agradeça. Nós temos um Deus que é misericordioso, bondoso e que cuida de nós. Como é que foi a sua semana? É, foi produtiva? É, deu para prometer alguma coisa? Chegou o momento de chegar no seu cantinho, agradecer e ter o final de semana para um descanso, para recarregar as baterias e encarar a partir de segunda-feira, uma nova semana, uma nova etapa aí da sua vida. Hoje, que sua manhã comece com fé para continuar. Siga com a esperança para recomeçar e termine com gratidão por tudo que Deus preparou neste dia. O sábado chegou com um presente e uma oportunidade perfeita para descansar o coração, silenciar as preocupações e reconhecer o cuidado divino em cada detalhe. Fé no amanhã, o sábado chegou, gente, que nossa fé seja renovada e a esperança nos mostre que o melhor ainda está por vir. Obrigado, meu Deus, por mais um dia de vida. Para hoje, carregar no peito o otimismo, espalhar sorrisos e agradecer a Deus por nos guiar e proteger a cada passo. Um sábado abençoado a todos vocês, caro amigo rádio ouvinte, que se ligam aqui na programação da Rádio Açaí FM, agora está um da rede para toda a região. Bom dia!

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0: Vamos nessa, gente! Eu ao vivo no seu rádio. Bom dia, Betinho!
1: Bom dia!
0: Pra você que tá ligado com a gente, aquele abraço em qualquer lugar desta nossa região. Super abraço mesmo do Sabadão da Rádio Açaí FM. Vamos lá, gente, buscar as informações, os destaques de hoje dos nossos parceiros aqui no programa do Sabadão da Rede de Rádio Açaí FM. Quem está mandando pra gente aqui, vamos lá. Aqui já está em contato com a gente o meu amigo Armando Carvalho de Castro. Diga lá, meu parceiro, bom dia. Hoje é dia de pescaria, Armando. Bom dia, um abraço para você aí.
2: Cadê o Armando? Olá, muito bom dia, amigos ouvintes da Rede Açaí de Rádio. Estamos chegando só com as manchetes desta manhã de sábado, porque hoje o programa está muito especial. Então, daqui a pouco, 11 horas da manhã, a gente traz mais detalhes destas e outras notícias. Olha, já começaram os preparativos para o asfaltamento da Rua Larga, aquela rua bonita que liga o bairro do Maracanã até o bairro do São Marcos. Só tava faltando mesmo o asfaltamento, e agora as pessoas vão poder fazer o embelezamento das suas casas, as pinturas, as calçadas, os muros. Quando se asfalta uma rua, todo mundo fica feliz, pode colocar uma venda, uma banca de tacacá na frente da casa, né? Muito bom, realmente, o asfaltamento é muito legal. Por aqui, por Santarém, final de semana com o fim da greve dos professores. A greve terminou ontem, eles voltam ao trabalho na próxima segunda-feira. Então, mais de 60 mil alunos que não começaram ainda o ano letivo, segundo semestre do ano letivo 2026, retornam às aulas na próxima segunda-feira, depois de uma grande negociação. Foram várias reuniões entre os professores, o sindicato da categoria e o prefeito José Maria Tapajós. Aí, na última reunião de quinta-feira, chegaram a um denominador comum. Todas as pautas dos professores foram acertadas, inclusive aquela pauta que pedia, né, ao Poder Executivo, e até exigia, porque eles já estavam em greve para exigir que o Poder Executivo santareno pagasse as férias intermediárias dos professores temporários, as férias de julho e as férias do final do ano, que agora, no recesso, né, também já é considerado férias no final do ano. Então são dois períodos de férias que os professores temporários não recebiam e agora vão receber as férias completas. 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Um abraço, meu querido Ailton Lima, um cara bacana, a gente volta daqui a pouco.
0: Beleza, um abraço, muito bom dia, meu amigo Armando, daqui a pouco te aguardo aí para mais informações, tá beleza? Alô, Armando, vamos saber do esporte, gente, como é que está aí os jogos para o final de semana. É o Campeonato Brasileiro, Série A, B, C, D, e também no meio da semana tem são os jogos de volta da Taça Libertadores da América. Fórmula 1! Alô, Ivaldo Fonseca. Alô, Ivaldo.
3: Um abraço para você, Ailton Lima. Um grande abraço, amigos da Rede Açaí de Rádio. Estamos chegando com os destaques do panorama esportivo deste sábado por conta de Banco BMG Igo Soluções Financeira em Juruti. O Fluminense faz seu primeiro jogo sem o técnico Zubeldia, que foi demitido. A partida será neste sábado contra o líder Palmeiras. O Flamengo pode não ter Bruno Henrique no jogo contra o Mirassol. E o volante Pulgar volta a ser procurado para deixar a equipe rubro-negra. O Vasco quer contratar um centroavante equatoriano para resolver o problema de gol do time Cruz Maltino. Essas e outras notícias logo após as 11 da manhã aqui no Panorama Esportivo. Um abraço, Ailton.
0: Valeu, um abraço, Ivaldo. São 8h26 no seu rádio, nosso sabadão. Até meio-dia eu te faço companhia aqui no rádio. Vamos saber se tem aí Pix pra gente? Vamos lá, procura aí. Quero saber se tem Pix, vamos nessa. Então vamos nessa. Um, dois, três. Tá três aqui no caixa, já pronto, seguro para quem... Para três ouvintes que serão premiados no final do programa, 992-33-2001. Você pode mandar sua mensagem pra gente aqui na Rádio Açaí FM, que a gente manda pra sua conta direta,
4: câmbio,
0: tá bom?
4: Câmbio na escuta.
0: Então vamos lá, meu amigo Taru, um abraço, bom dia, tá na folga aí, merecidas, pra recarregar as baterias para a próxima segunda-feira, voltar já das 6 até 8 da manhã, fazer aqui tradicional o programa Alô Pará, né? Aí mandaram esse recado pra nós aqui, já tem muita mensagem chegando aqui pro cara bacana, tem muita mensagem, beleza, vamos nessa aqui. Depois a Raimundo já mandou dele aqui, deixa eu ver quem mais aqui, a Glória mandou, Glória, a Mirta também já mandou a mensagem dela aqui, deixa eu ver quem mais, a Edizângela também tá mandando mensagem aqui, mandou aqui, mas o Luiz Magno também mandou aqui pra gente, aquele abraço, vamos nessa!
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0: 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Esse cara é gente boa, rapaz, o grande Ribamar José! Fala, Ribamar!

0: Esse é o Vanderlei Andrade. Fechando aqui mais uma sequência musical com Sempre Vou Te Amar. Sempre, sempre, né? O Jorge Benner trouxe aqui, ela pede pra... Não, ele pede pra ela, tá certo. Rima Mais José trouxe aqui com música dedicada aqui pra São Luís do Maranhão. Eita, a Jamaica brasileira. Daqui a pouco eu volto.
1: Tchau, tchau, vai que embora, amigo.
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1: Nós aqui no seu rádio de volta pra comandar mais uma sequência musical, mandar seu alô aqui também na rede de rádio Açaí FM. São 8 horas mais 42 minutos. Já mandou sua mensagem? Boa sorte pra você aqui daqui a pouco na hora do sorteio também, tá bom? Beleza. Daqui a pouco eu vou tocar tua música. Segura aí, segura a onda aí, tá bom? Pra quem tá aniversariando hoje, também dedicação do programa para os aniversariantes do dia de hoje. Trocando de idade, né, pessoal?
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1: Ah, beleza, tá bom, tá bacana, vamos nessa. Deixa eu mandar aqui o alô da galera que tá mandando já recado pra nós aqui no nosso WhatsApp da rádio Açaí FM. Bom dia, cara bacana. É o Walter. Aqui do Mariano, pessoal do Mariano aí. Abraço, meus amigos do Mariano. Só turma do Vasco da Gama aqui. É. Só turma do Vasco. Vai sair, né? Olha, hoje tem a Cari, cara bacana. Tem, tá beleza. Aqui já mandou. O Luiz Fernando também mandou mensagem pra mim aqui. Bom dia, Luiz Fernando. E aqui, bom dia, Hilton. Gostaria de participar do sorteio do Pix. Premiado, sou Raimundo Neto, da comunidade Sacrado Coração de Jesus. Estamos aqui na Costa do Paru já ouvindo vocês aí, beleza? Alô, alô. Ó, desejo um ótimo final de semana pra você. Gostaria de participar do sorteio. Eu sou ouvinte aqui todos os sábados, Denilza. Estamos aqui em Alenquer, no Curumu. Aqui é Costa do Paru também, indicado com você. Bom dia, eu sou aqui conectado na rádio Açaí FM, na peixaria LD. Quero participar do Pix Premiado. Manda um alô aqui pra Leia, da peixaria, e Emanuele. Eita! Leia, um abraço, bom dia aí, vocês aí em Alenquer, ouvindo o nosso sabadão. Aquele abraço aí do cara bacana aqui. Meu amigo lá da Gurupá também tá por aqui, ouvindo aqui o nosso sabadão da rádio Açaí FM. Beleza, pessoal de Gurupá? Grande Francinei, um abraço. Minha ouvinte, Lene Braga. Bom dia, cara bacana, gostaria de participar do programa. Quero a música do Pablo aí, meu marido Tica, que está no Mucambine, município de Cruá. Também quero participar do sorteio, já está participando, Lene. Aqui, cara bacana, me chamo Ediel, manda um alô aqui para a Maria e para a dona Josi Cleide. E está ligado no programa, né, Josi Cleide? Um abraço, bom dia, Josi Cleide. E aqui vem a outra. Bom dia. Ah, um alô para o meu sogro aqui, o Edson, aqui em Oriximiná. Quem manda é o Vitor, seu genro. Aqui. Ouvindo a rádio Açaí FM. Beleza, abraço, bom dia. Aqui eu estou no Penta, o Luiz. Fala, Luiz. Luizão. Aí do Penta. Vê que mais aqui. Meu amigo, eu quero participar de uma música do Biguinho Sensação. Vamos aí, a mala. Eu sou Heraldo, do Carapé das Fazendas, eu vim da rádio Açaí FM. Falou com meu amigo Branco, filho de Bolsonaro, né, Branco? E aqui mais. Olá, bom dia, cara bacana. Estamos ligados na rádio Açaí FM. Beleza, aqui a Sheila. Outra Sheila, beleza. Um abraço, bom dia. Muito obrigado também pela sintonia do rádio. Ouvindo aqui nosso sabadão da rádio Açaí FM. Deixa eu ver logo esse áudio aqui, dando bom dia pra gente. Bom dia também pra você que tá ouvindo a gente.
3: Bom dia, Hilton.
1: Bom dia.
3: É a Maria Repolho aqui do Sítio São Lázaro.
1: Ô, Maria Repolho.
3: Quero aqui desejar um bom dia para todas as colegas lá do Apolinário, ali da Barreirinha, meus parentes no Castanhão Grande, para todos os meus colegas aqui no Ipixu, no município de Curuá, também no Araçá. Enfim, pra, aí na cidade também. Que Deus abençoe o dia de todas elas, e o meu também, e o seu também. Desde já, um bom dia. Mas bom dia mesmo.
1: Tá beleza. Então, um dessa. Ok, um abraço, bom dia também pra vocês. É um dessa, gente. Toca a música do programa. Kim Marques agora é. Eita aí. Kim Marques. Mulher. Doce paixão. Bom dia. Vamos nessa. Vamos lá, gente.

0: Esse é o Adilson Ribeiro com Baby, Baby, Baby.
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0: Juro, te amo, né?
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0: E também passou por aqui o Rubens Mota, o saudoso Rubens Mota. Eita, o anormal do Brega. Que Marques! Mulher doce e paixão, vamos nessa, gente. Daqui a pouco a gente volta, né? Não é isso, menino alegre? É, daqui a pouco a gente volta. Com muito mais no seu rádio.
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1: Vamos nessa, estamos de volta aqui no seu rádio. O nosso intervalo é mais rápido do que visita de gente rica na casa de parente pobre. É, ainda deixa o carro, vai de carro lá, carrão no ano, né? Ainda deixa o carro ligado. Rum, rum, rum, rum. Gostou dessa aí, Bentinho? Gostou? É, cadê aquele bom dia? Já deu bom dia? Ah, tá, beleza. Tá ruim dessa, rapaz. Aí, tá por onde, Bentinho?
2: Onde tu tá? Ah. Tu tá na rua, tá bebendo?
1: Eu tô tomando uma aqui, aquele copo cheio, assim, né? Naquele estilo Copa do Mundo. Meu amigo Ezinho, me ouvindo, rapaz, lá na Panificadora Progresso, grande terra e água, gente boa, rapaz. Esse é o cara que manda de manda lá pelaquela região do Araçá Branco de baixo, do Garapé de Sem Fêmea.
3: Meu Deus!
1: Vai, Ezinho!
4: Brasil!
1: Tá certo! Tá na batalha, tá me ouvindo lá no, pelo aplicativo do seu celular, ligado aqui na rádio Açaí FM. Eita, gente boa! Meu amigo Chagas Barbosa também tá no trampo aí. Tá ligado na rádio Açaí FM, né, Chagas? Tá no trampo, Chagas?
2: Eu tô na rede aqui.
1: Ah, então, tudo bem, então. Beleza. Ah, os motoristas de ônibus também aí da... Daí, como é o nome da empresa aí? A Catânia. Catânia, que faz aí o transporte dos trabalhadores que vão para a mina de Juruti. Aquele abraço, muito bom dia a todos os motoras, né, ouvindo aqui o nosso sabadão da rádio Açaí FM. Ligado com a gente. Olha, até a paz, tem um amigo que é taxista aqui em Oriximiná. Esse é gente boa. Das melhores qualidades, tá ligado aqui com a gente, ouvindo aqui o nosso sabadão na rádio Açaí FM. Beleza, aquele abraço. Gente boa, rapaz. Meu amigo Corujão lá em Juruti, tá ligado aqui. O meu amigo Jairo também, que é taxista. É, rapaz, vê quem mais tá por aqui. É... meu amigo Elton, aquele abraço, muito bom dia. Vai colocando o nome da galera aí, todinho aqui. Ah, o grande padre, rapaz, ligado também com a gente. O padre aqui é o mototáxi também. Gente boa, né, tá? Ok. O Chico também aqui ligado com a gente. Esse Chico é gente boa, né? Da melhor qualidade aqui. Meu amigo Jair, um abraço, muito bom dia também pra você ligado com a gente, me dando carona no seu carro, no seu táxi. Bom dia de batalha hoje, ouvindo o sabadão da rádio Açaí FM, ligado com a gente. Esse aqui é gente boa, grande Janisson. Janisson, ele é meu parceiro também, ligado aqui com a gente. Aquele abraço, muito bom dia aqui. Meu amigo Juninho da TV, aquele abraço também ligado aqui na Rádio Açaí FM. Essa galera que estão sempre conectada com a gente aqui na Rádio Açaí FM, te manda aquele abraço e alô aí pra comunidade também do interior de Juruti, que fica lá no Alto da Serra, que é o Café Torrado. Bom dia a todos vocês ligados com a gente, muito obrigado pela sintonia do rádio. Eu estou acompanhando no bairro Esperança, em Alenquer. Quero participar do sorteio aqui, Diva Prata. Alô, Diva, boa sorte. Um alô pra mim aqui no Canaã, quero participar da promoção. Chame Pix, já tá por aqui. Muito obrigado. Você não colocou o nome aqui na mensagem. Ouvinte, aí o Toninho manda parabéns aí pra minha mãe, Socorro Diniz, lá no Curral Velho, Lago do Sapucuá. Ontem foi aniversário dela. Coloca aí meu nome no sorteio. João Francisco Monteiro Diniz, que tá parabenizando ela aqui no seu rádio. Vamos nessa.
5: Muitas felicidades, parabéns pra você.
1: Ah, legal, beleza. Deixa eu ver quem mais aqui, rapaz. Já mandou mensagem pra gente aqui? Ah, tá. Aqui mandou mensagem, vamos lá, essa aqui. Fala aí, querida, agora no ar com a gente. Tá tudo ok, vamos nessa. Bom dia. Bom dia.
6: Cidade Curuá.
1: Ah, tá. Vai, repete.
6: Quero mandar um alô.
1: Como é que é?
6: Olá, bom dia, tudo bem? Aqui é a Fafá da cidade Curuá.
1: Fala, Fafá.
6: Quero mandar um alô pra minha família, que são meus filhos, meus irmãos, meus sobrinhos. Quero mandar também pra Lúcia, que ainda agora eu falei com a Lúcia. Pro Cosme, pro Damião.
1: Cosme e Damião,
6: pra Dinei, pra Darlene.
1: E que mais?
6: Pra todas as minhas colegas lá em Oriximiná. Pra Dona Lucília, lá com seu Lazinho.
1: Tá,
6: pra as meninas lá no residencial Tia Ana, lá no bairro do Paraisópolis. É, e pra vocês aí também da rádio, tá?
1: Ah, beleza, tá
6: e
1: bom.
6: E eu gostaria de ouvir a música da sequência.
1: Tá
6: também
1: bom.
6: Gostaria de participar do Pix premiado, tá?
1: Tá bom, você tá
6: e
1: participando.
6: E obrigado e fique com Deus e um bom final de semana a todos.
1: Ah, beleza, um abraço, bom dia. Deixa eu ver aqui mais aqui, ó. Tô no São Francisco, toca a música pra mim do Faraó. Pra relembrar, esqueci o Céu de Tubarão. Numa era, predador era o quê? Consumidor, né? Ah, quero ganhar o Pix aí, o Tonimba. Beleza, bom dia, Bianca do Curumu. Aqui é a Nete. Fala, Nete. Bom dia, Nete. Beleza, aquele abraço. Vamos lá, essa aqui. Jane Prata, quero participar do sorteio aí aqui no bairro Esperança. Ela aqui é o indicado da Rádio Açaí FM. Aqui quem foi mandando aqui, minha Soliane Rodrigues. Ela está na comunidade do Laguinho, município de Alenquer, ouvindo a Rádio Açaí FM. Eu vou lá agora para Juruti, no Laguinho, que está meu amigo Evaldo, ligado com a gente, o maior criador de porco da região. Esse Evaldo é gente boa, da melhor qualidade. Está lá ouvindo aqui, já ligado na Rádio Açaí FM. Deixa eu ver aqui mais aqui. Me mandou mensagem. Tá beleza, cara bacana. Tudo bacana por aí, beleza. Tudo firmeza, né, rapaz? Bom dia.
3: Bom dia. Bom dia. A Nete, daqui do Canaã.
1: Ah.
3: Tá? Quero participar. Tranquilo. Eu esqueci de botar o meu nome da agora.
1: Tá bom, tá participando aí do Canaã. Beleza, um abraço, mano. Deixa eu ver o que mais aqui. Olha, deixa eu parabenizar aqui a minha amiga ouvinte, tá ligado na Rádio Açaí FM. Saúde, grande saúde, rapaz. Era uma das paixões do meu amigo Cartola, né, rapaz? Esse Cartola não tem jeito. Rapaz, cozinhou e não conseguiu nada, né? Filha do seu Vivaldo Albuquerque. Esse Vivaldo, um abraço, meu amigo, seu Vivaldo. Gente boa, rapaz. O maior cuentenzeiro de Juruti, né? Saúde, que é a mãe da minha amiga Carla Andresa. Beleza, bom dia. E a irmã também da Cacá aqui. Um abraço, parabéns. Agora sim, vamos cantar o parabéns pra ela aí, Ventinho. Vamos nessa.
4: 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Parabéns.
1: Pronto. Dá um parabéns aí pra ela, Ventinho. Dá um parabéns, vamos lá.
7: Parabéns pra você, tá, mano?
1: Pronto, tá aí, beleza. Tá registrado aqui aniversário. Hoje a gente vai ter boca livre na casa do seu Vivaldo.
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1: O bicho vai pegar por lá, né? Vamos lá, gente. Toca a música no programa do Sabadão da Rádio Açaí FM. Mais uma sequência musical. Agora tem Cleiton e Romário, Zé Neto e Cristiano.

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2: Ailton Lima. Opa, estou por aqui no seu rádio. 9 da manhã, mais 22 minutos. Telefone é esse aqui para você mandar seu zap zap pra gente, sua mensagem de voz, ou então mensagem de texto 99233-2001. Mande aquele sempre alô pra nós aqui, beleza? Aquele abraço. Meu amigo obreiro, o meu amigo Jair, lá, Jair Albuquerque, é. E Dona Socorro, aquele abraço aí no Mariá, ouvindo aqui nosso sabadão da Rádio Açaí FM, beleza? Aquele abraço. Grande Jair, irmão Jair, um abraço aí pra você, beleza?
3: Ah, é. Ei, mano, oi. Cuidado pra tua canoa no
2: fundo. Calma, calma aqui. E aí, aquele açaí assim, tá quase pulo no ponto aí. Aquele abraço. Olha, Dona Leia na sua banca de peixe, tá? E aqui em Alequer, ligado com a gente. Em volume máximo também aqui ouvindo. Aí ela disse, Ailton, hoje tem bodó. Bodó, rapaz, aquele padrão. Estilo Copa do Mundo, né, Dona? Aquele abraço, bom dia. Meus amigos da comunidade São Moura, rapaz, se preparando aí para grande evento, tradicional festa que acontece todos os anos no mês de setembro, vai ser dia 19, né, pessoal? Aquele abraço aí, até Ailton. Estamos arrumando tudo para que o mês que vem, setembro, a gente realizar mais um grande evento aqui da nossa festa, da comunidade do São Moura aqui do Curitiba. Eita, rapaz. Vou te mandar aqui, olha, o Maguila e Companhia, Bombadinho do Arrocha, eita, pô. Banda Beat, Forró de Boa, Farra de Pegada, Trio Sempre Mais, esse aqui é top, hein? JL, né? E de Manaus vem aqui a turma de Manaus, pela primeira vez em Juruti. Forró daquele jeito. Grande abraço aí, turma boa do Curitiba, lá no município de Juruti, ouvindo aqui o nosso sabadão da Rádio Açaí FM. Ligado também comigo está meu amigo Ademir, grande Ademir, motora, gente boa, da melhor qualidade, tá ligado aqui no sabadão, sempre ouvindo o nosso sabadão, ele, meu amigo Maroco, Maroco é outro motora, gente boa, né, Maroco, da melhor qualidade, primo do Puqueca. Mandar um alô aqui para o Catuia e Luizinho, estão lá no Igarapé das Fazendas, ligado aqui na Rádio Açaí FM, na terra do meu amigo, também tá por lá, seu Cláudio, Dona Celeste, bom dia para eles, estão aí no Igarapé das Fazendas também. Eita, rapaz, Dona Latina, a sogra do meu amigo Bezerra, tá também ligada com a gente. Rapaz, é só muita gente boa lá por lá. É, tá certo. Isso aí, de Igarapé das Fazendas, aqui nosso bom dia do sabadão da Rádio Açaí FM. A gente manda sempre o seu alô aqui. Deixa eu ver quem mandou mensagem pra nós aqui, tá interagindo aqui na Rádio Açaí FM, é a Cristiane. Senhor Ixime, não, ouvindo a Rádio Açaí FM. Ailton, cara bacana, valeu, um abraço, Cristiane, beleza? Olha, meu amigo Rodinei mandou meu bom dia aqui pra gente. Beleza, amigo Rodinei? Beleza. Amigo Rodinei pedindo. Fica lá, Rodinei. Tô no ramal do Carapanã. Toca aí, Nosso Amor é Ouro, Zezé de Camargo e Luciano, cara bacana. Beleza, grande Rodinei. Daqui a pouco eu vou ter o seu pedido musical, tá bom? Zélia do São José. Bom dia aí do São José, Zélia. Beleza. Deixa eu mandar também um abraço, meu bom dia, pra Dona Francisca, Dona Marivalda. Deixa eu ver quem mais tá por lá, ligado na Rádio Açaí FM por aqui. Tá a Fernanda também, aquele abraço, bom dia. Todos na Cidade Nova, aqui em Oriximiná, ligado aqui na Rádio Açaí FM, aqui do nosso maior, bom dia. Eric José, um abraço, bom dia, toca aí. Irmão da Lua. Eu vou procurar aqui, tá bom, parceiro? Beleza, um abraço. Aqui, olha aí, eu sou de Santarém. Ah, tá. Sou da Rádio Açaí, queria muito ganhar esse Pix aqui e deixar o meu dia muito mais feliz. Hoje é aqui a Leandra Milena do bairro Jaderlândia de Santarém. Estou ouvindo a Rádio Açaí FM. Bom dia, bom dia, bom dia mesmo. Ela mandou uma mensagem de voz também pra gente aqui. Vamos ver aqui.
4: Eu sou Leandra Milena daqui do bairro de Jaderlândia de Santarém. Eu queria muito ganhar esse Pix. Eu tô ligada na Rádio Açaí FM, a rádio mais gostosa de ouvir.
2: Tá bom, bom dia. Olha aqui, já tá por aqui. Cara bacana, já tô ligado, hein? Ei, rapaz, em Juruti pelo aplicativo. Grande Botinho. Rapaz, quando eu falo, quando me manda essa mensagem aqui, eu só me lembro do dia que chegou a notícia lá. Fizeram a mudança dele. Quando ele voltou pra casa, não só tinha sinal da casa. Pô, lá até a casa, até as portas levaram, né? Esse Botinho, a gente boa, não quer papo no bairro de São Marcos, nem nada, dia na dia, né? E Botinho?
5: Chama o segurança pra botar ele pra fora.
2: Não botar não, levaram ele de lá, pai. Aquele abraço, meu parceiro, bom dia. Aqui na Fazenda Pisão de Vaca, tá ouvindo aqui a gente, meu tio Natinho, aquele abraço, bom dia, tá ligado aqui com a gente, tia Magali, aquele abraço, bom dia. Todos já tomando aquele leite bacana que foi tirado no time da manhã, né? Aí na Fazenda Pisão de Vaca, um abraço do cara bacana pra vocês aí. Aí na como é que é o nome da... Maracaçu, é? No Maracaçu, né? Eita, o Natinho é gente boa da melhor qualidade, né? Tá lá tomando aquele leite puro. Rapaz! Também que tá por lá, olha, tem a fazenda Pisão de Vaca. Ali mais próximo também tem o tio José, Maria José também. José e Maria José, né? Uhum. Tá, a Eliane também é moradora de lá da comunidade, é isso? Tá. Todo esse pessoal aí no Saracura, né? Fazenda Saracura e também o sítio Saracura aí, tá?
6: Vamos ver. Rapaz, esse cara tá doido.
2: Tô nada. Vamos lá, gente. Vamos ver aqui a Solange Almeida. Rapaz, a gente tá fininha aí, rapaz. Eita. Sem resposta. Alguém só ao vivo.

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1: Essa, vamos nessa, gente. Estamos de volta aqui no seu rádio, nosso sabadão. Estamos de 9 da manhã, mais 41 minutos. Muito bom dia para você, ouvinte da rede de rádio Açaí FM. Aquele abraço, mais um super bom dia. Aí para as cidades como Juruti, as comunidades de Juruti, aí no distrito também, aquele abraço, a região do Juruti Velho, bom dia. Aqui para Terra Santa também, aquele abraço, alô Óbidos, aquele abraço do cara bacana para vocês aí, ouvindo o nosso sabadão da rádio Açaí FM, aquele abraço, super, mas super bom dia mesmo para vocês, ligado com a gente, curtindo o nosso sabadão, beleza, gente? Olha, bem-vindo aqui, tá? Meu amigo motorista de táxi, o taxista Ricardo, grande Ricardo, gente boa, rapaz, o Ricardo tá lá nas ruas de Juruti com o rádio ligado dentro do carro lá, o rádio não é o carro direto aí, na rádio Açaí FM, beleza, aquele abraço, super bom dia mesmo, tá bom? Deixa eu ver quem mais tá por aqui, a dona Zilma, tá no Maracanã, esposa do meu amigo Tiririca, tá na batalha lá no porto de Juruti, tá? Já me mandou uma mensagem aqui pra gente, tá? Aqui. Aquele abraço. Aí na Vila Nova também, para sua mãe que tá na Vila Nova, não colocou aqui o nome da outra patrulha lá da Vila Nova, que tá ligado com a gente, aqui o bairro, comunidade, é a comunidade, né? Vila Nova. Na Fazenda Xodozinho, rapaz, Marcos Picanço e Eleísa, tá ouvindo aqui a gente. Aquele abraço, Marcos. Tudo beleza, né, rapaz? Beleza. Deixa eu ver quem está por aqui também. Tá, tem alô aqui, alô no programa. Deixa eu subir, não. Vamos lá. Cadê? Agora sim, voltou. Meu WhatsApp tá indo e voltando, né? Vai voltar aqui. Deixa eu mandar alô. Deixa eu mandar alô por aqui. Agora sim, voltou. No padrão. Bom dia. Toca aí, amigo, a música do Zezé de Camargo e Luciano pra gente. Tranquilo. Deixa comigo, meu brother. Olha, meu nome é Jean Fabrício, eu estou precisando desse Pix aí, curto muito a rádio Açaí todo dia, aquele abraço, bom dia. Beleza, boa sorte aqui. Vera Lúcia, bom dia, desse programa maravilhoso, me chamo Vera Cardoso, aqui de Alenquer, ouvindo seu programa aqui na rua Capitão Antônio Monteiro Nunes, Anigal, deu um alô aqui pra nós, tá eu aqui, meu marido Sebastião e minha neta Paula. Quero dar um alô aqui lá no centro da cidade para os meus irmãos, na Travessa 10 de Outubro, tá bom? Para meus filhos em Santarém, Silvio, Samara, Silvan Cardoso. Todos ouvindo a rádio Açaí FM, aquele abraço, bom dia. Bom dia mesmo, tá? Vê quem mais aqui. Mensagem pra gente, quero participar do Pix. Oi, quero participar do Pix. Beleza. Já tá participando aqui. Mais uma aqui, Ailton. Gostaria de participar do Pix, Adriane Ribeiro, da Comunidade de Piedade do Lago Grande. Estou vindo aqui a Rádio Açaí FM no Lago Grande. Já fica entre Juruti, Óbidos e também Juruti, Óbidos e Santarém, né? Santarém, né? Mais para Santarém. Bom dia, ouvindo aqui o sabadão da Açaí FM. Antônio Pinheiro, aquele abraço, Antônio. Valeu, Tonhão. Um alô para nós na Vila Moraes. Quero participar do sorteio da Vila Moraes. Bom dia, não colocou aqui o nome. Quem é que está mandando mensagem? Música da Manu Batidão, Vinho Branco. Vou dizer para todos que estão ouvindo, escutando o seu programa aqui. E vocês aí também, tá? Beleza. Aquele abraço, bom dia. Esse aqui mandou. Meu nome é Sabrina, tá bom, Ailton? Beleza, valeu, Sabrina. Bom dia. Deixa eu ver quem mais aqui, ligado com nós. A Rádio Açaí FM mandou mensagem, tá aqui. Bom dia, cara bacana. Vamos ver, a mensagem de voz.
2: Bom dia, Alenquer. Bom dia, Rádio Açaí. Bom aqui dia. É a Rosanira, daqui da cidade de Curuá.
1: Fala,
2: Curuá. Bom dia para esses locutores que fazem esses programas maravilhosos aí a semana inteira e o sábado também, o sabadão aí. Eu estou na escuta do programa aqui com a minha família, meu esposo. E meus filhos também estão na escuta desse programa aí, Alenquer. Gisele, Lucenira, João. Estão todos na escuta desse programa. Eu quero a música da sequência aí para oferecer aqui para minha amiga Fátima, que ainda agora estava falando aí. Minha amiga Fátima, minha amiga Antônia Moraes, Dona Leia, Dona Mimi, todas as minhas amigas daqui da cidade de Curuá, se estiverem na escuta do programa. Um bom dia para esses locutores, um bom dia para essa rádio, bom dia para todos os ouvintes, que é uma audiência muito grande aí da Rádio Açaí. Para nós aqui é uma grande alegria a gente estar participando de todos esses programas daí da Rádio Açaí. Beleza. Bom dia mesmo.
1: Bom dia, querida, bom dia, bom dia. Tá aí, falou bem. Falou aqui para Josiane e Rose Nilmar, Nilmar e Josimara. Todos no Curumu estão ligados no cara bacana aqui do rádio. Tá, beleza, aquele abraço, bom dia. Rapaz, aqui a Adriane Ribeiro. Bom dia, Adriane Ribeiro, bom dia. Deixa eu ver o que mais mandou aqui. Bom dia, meu parceiro, bom dia. Pode falar. Diga, minha querida.
3: Bom dia, Ailton Lima. Eu escuto todos os dias a Rádio FM. Me bota aí pra participar do Pix aí, meu parceiro.
1: Você já tá participando, querida, tá bom? Vamos lá, outra aqui, mensagem de voz. Bom dia.
4: Bom dia, cara bacana.
1: Bom dia.
4: Manda um alô pra minha mãe que está aniversariando hoje. Opa, a Nilza.
1: A dona Nilza.
4: E eu ofereço a música da sequência pra ela e pra minha amiga Maria.
1: Tá bom. Vai dar parabéns pra ela, né, dona Nilza? Parabéns pra senhora aí, dona Nilza. Receba um abraço aqui do cara bacana, tá bom?
5: Parabéns, parabéns pelo seu aniversário, parabéns.
1: Pronto, tá registrado aqui o parabéns pra ela, pronto. Que mais? Tem mais gente aqui, olha, Vera Lúcia, um abraço, Vera Lúcia, quero participar do Pix, você tá participando, Vera Lúcia. Oi, oi, pode falar, seu oi. Bom dia, querida, pode falar.
6: Dia, bom dia, Ailton Lima, aqui é a Isabelle da Vila do Cavaco, gostaria de participar do Pix premiado.
1: Pronto, Davi, tá animada, né, rapaz, Pix da Vila do Cavaco. É, Diego Aragão, fala, Diego Aragão, do Grande Vitória, quero participar do Pix. É, Maria Erismar, bom dia, Maria.
7: Cara bacana.
1: Bom dia.
7: Bota eu também no Pix.
1: Tá.
7: Aí, tá?
1: Tá, beleza.
7: A Maria do restaurante, tá? Ah.
1: Ô, dona Maria. Dona Maria, qualquer dia eu vou lá tomar aquela sopa assim, assim, assim, assim. Eu acho que ela é bem preparada, que tá no padrão, né, dona? Um abraço, dona Maria. Tá vindo a gente lá no Juruti, tá aqui. É, quero participar do Pix aqui de Juruti. Bom dia, eu tô hoje, só disse oi. E vai assim, nós vamos levando o nosso sabadão aqui na Rádio SGM. Olha aqui a Márcia Bentes e São Cristóvão Alenquer. Estou ligada no programa aí com um cara bacana no rádio. Vamos nessa, toca aí.
8: Arô, mano!
1: Oi!
8: Toca essa música aí.
1: O Jadson. Toca aí um João Mineiro e Marciano.

0: Aí o som do Limão com Mel e Pablo. Tá fazendo falta. Fechado aqui mais uma sequência musical com Mani Vaqueiro, Forró e Desmantelo, Jade e Jadson. Toca aí um João Mineiro e Marciano. Manda um alô aqui pra tua turma da agência JC, do meu amigo Jander e Dona Cléa Patrô, gente boa, da melhor qualidade, tá ouvindo a gente em Juruti, beleza, um abraço. Eita, tá bem ligado com a gente, ouvindo aqui a Rádio Açaí FM, lá em Juruti, aquele abraço, a turma boa da HM Pneus em Manaus, ouvindo a gente, meu amigo Henrique Mendes, um abraço, bom dia.
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4: 9h58.
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2: Vamos lá, gente. Já mandando um alô aqui na turma. É, ficou na frente aqui a nossa vinheta de alô aqui, nossa trilha de alô. Estamos de 10 da manhã, mais 12 minutos. Daqui a pouco contato com os amigos lá da Eagle Soluções Financeiras para falar com eles aqui. Beleza, aquele abraço. Tá pedindo alô aqui no programa. Gostaria de mandar um alô para minha mãe Iracilda e para minha... Iracilda... Iraína, Ivone, para o tio Altair. Gostaria também de ouvir uma música do Amazon Beach. Beleza, aqui tá o quê? É o chefinho da atividade Juruti Velho. Tá ligado aqui na rádio CFM aí na vila de Juruti Velho. Aquele abraço, bom dia. Te mandar logo aqui também. Cara, estive aqui ligado na rádio CFM. Quero participar do Pix, cara bacana. Mandou aqui pelo meu celular direto, né? Estou a Ivone aqui de Juruti Velho. Fala, Ivone, beleza, no Juruti Velho. Aquele abraço, bom dia. E mais a Lu aqui no programa. Deixa eu ver aqui mais aqui. Mandou direto aqui pro nosso... da rádio, vamos lá. Olha, manda um alô pra minha mãe Sandra. Ah, diga que eu amo muito ela, essa mulher. Tá bom, já mandou aqui. Ah, quero participar do Pix aqui. Eu sou Silvania Matos, estou em Alenquer ouvindo a rádio Açaí FM. Aqui é. Quero que você coloque a tocar sua música Olhos. Olhos de Fogo, ele vem. Quero participar do Pix, sou de Juruti, sou Enzo Júnior. Fala, Enzo, aqui do Paraná de Dona Rosa. Mais um alô para mim, para minha família. Aqui em Manaus, bairro Monte Sinai. Quero participar do Pix aí do Monte Sinai em Manaus. Aquele abraço, bom dia. Olá, bom dia, bom dia. Sou Enzo Júnior. Fala, Enzo. Obrigado na rádio, Açaí FM. Beleza, aquele abraço, bom dia. Ah, o Emílio Sebastião, rapaz. Zé Alves, um abraço, seu Zé Alves aí. Em Juruti, na rua Joaquim Gomes Amaral. Bom dia. Fala, Emílio. Diga lá, Emílio.
3: Em Juruti, ligando na Açaí FM aqui no bairro Centro. Pedi um alô pro Clóvis, que tá ouvindo a rádio no bairro do Palmeira. Pedi um alô pro seu Renato Amaral, tá ouvindo no bairro do Maracanã. Ele e o seu Juvenal aí, fazendo um programa da rádio.
2: Que mais? Acabou, Emílio? Tchau. Mandar também aqui um abraço lá para meu amigo Joaquim Amaral, que tá me ouvindo. Daqui a pouco eu vou tocar uma do Amado Batista para ele. Vai se embalar na rede, ficar ouvindo aqui a Rádio Açaí FM. Meu Deus do céu, Joaquim Amaral, gente boa, né, rapaz? E se Joaquim Amaral, você já foi cantanzeiro há algum tempo? Rapaz! Que mal lhe pergunte, né, meu amigo Joaquim Amaral? Um abraço, bom dia. Ah. Gente boa, né? É, meu amigo.
4: É Loura ou Morina, hein?
2: Tá isso, Joaquim. Olha o Ventinho perguntando pro senhor aí, tá? Vamos nessa. Meu amigo Newton, juntamente com sua esposa, Dona Desterro, lá no Jararaca, ouvindo aqui o Sabatão da Açaí FM. Aquele abraço, bom dia pra ele, rapaz. Ligado aqui. E, meu amigo Newton, aumente o volume do seu som aí, porque eu tô tocando a música que você gosta muito. Uma recordação aqui da dupla Milionário e José Rico.

Tranquilo aí a música da Manu Batidão. Vinho branco para meu amigo Marcino, que tá me ouvindo lá no seu carro, ligado aí na batalha do dia a dia, né, Marcino? Beleza, aquele abraço. É, Gustavo Lima, Quando um Grande Amor Se Faz. Aí trouxe também Milionário José Rico, Estrada da Vida. Meu amigo Renan, aquele abraço, bom dia para ele, Renan, que é, rapaz, é gente boa ali, representante do pessoal da Pé das Fazendas, né? Tá ouvindo aqui, juntamente com sua esposa, dona Claudiana, gente boa da melhor qualidade. Eu vou rapidinho no intervalo, daqui a pouco eu volto com muito mais do seu rádio. Segura aí, são 10h15, bom dia.

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3: Opa, tô por aqui no seu rádio fazendo nosso sabadão da Açaí FM. Estamos de 10 da manhã, mais 19 minutos, 10 e 19. Super bom dia para você, ouvinte da rede de rádio Açaí FM, ligado com a gente. Vamos lá, no 99233-2001. Mensagens estão chegando aqui pro cara bacana do rádio. Daqui a pouco tem Armando Carvalho com informações. Também tem a Hora do Esporte, os Panorama Esportivo, na voz do Ivaldo Fonseca aqui com a gente. Tudo isso aí e muito mais aqui na programação da Rádio Açaí FM, beleza? Vou lá com o ouvinte aqui, falo com, interagindo com o ouvinte aqui. Bom dia, com o telefone.
4: Bom dia, meu amigo, tudo bem com você?
3: Tudo beleza.
4: Eu gostaria de participar do Pix.
3: Você está participando já.
4: Eu sou a Alcenides Bento, cidade de Curuá. Gostaria que você colocasse uma música pra gente ouvir.
3: Tá.
4: Com Daniel.
3: Daniel, tá? Isso.
4: Ofereço pra minha família, pra você, pra todos os ouvintes, tá bom? E
3: tá
4: pra
3: bom.
4: Minha sobrinha Poliana, na cidade de Oriximiná.
3: Tá legal.
4: Um abraço.
3: Fica ouvindo Daniel, então, né? Daniel, gente boa, né? Aqui, daqui a pouco eu toco a música dela. Vamos lá, mais ouvinte mandou aqui pra gente. Aqui. Fala, Jadson. Jadson está aqui com Dengo. Só colocou isso aqui. Ouvinte. Quero muito ganhar esse pique, cara bacana, aqui de Santarém. Bom dia. Um alô aqui pra Solange. Mande um alô aqui pra minha sogra, a dona Solange, e também o filho aqui dela, aqui, o Leandro. Bom dia. Mensagem de voz, bom dia pra quem tá aqui na mensagem, bom dia.
5: Bom dia, cara bacana. Gostaria de participar do Pix. Roseli do São José.
3: São José. Tá ok, vamos lá pra outra mensagem. Quero mandar um alô. A minha família, a comunidade de Boa Vista, Juruti. Qual é a família dela aqui? Não colocou nenhum nome aqui. Quero participar do Pix, eu estou tipo peixe boi. Garota. Aqui vai. A Eleni. Mandou um alô aqui pra nós em Manaus, no restaurante dos amigos, ouvindo o seu programa, tá bom? Qual o bairro de Manaus aqui? Restaurante dos amigos, ouvindo o seu programa aqui, assina aqui. Eleni, fala Eleni. Diga o nome do bairro aí. Aí no restaurante. Aqui vai, mais uma mensagem chegou pra mim aqui, beleza, aqui, tá ligado no programa. Mandar um alô aqui pra minha amiga Celina, tá no Maracaçu, Celina tá ligado com a gente. Meu amigo Bitônio também ligado com a gente, aí tá toda a turma na fazenda ligada aqui no sabadão da Rádio Açaí FM. Deixa eu ver quem mais tá por aqui, rapaz. Ah, tá. E a dona Zilma tá ligada com a gente aí no Maracanã, bom dia. Parada obrigatória, dona... Meu amigo Manel. Dona Jace, bom dia, dona Jace. Tô devendo uma visita pra vocês aí, né, rapaz? Tá. Tudo bem, então. Acho que amanhã pago, sim. Minha amiga Eliane Cantuário, primeira dama do barco do comandante Naldo, né? Dona, um abraço aí. Ela tá no bairro, aqui no bairro do São José, em Oriximiná, ligado na Rádio Açaí FM. Meu amigo Marivaldo, nosso Lamita, estão ouvindo a gente também. Aqui em Oriximiná estão ligados, estão lá na Serrinha, né? Estão ligados aqui no cara bacana do rádio. Beleza, aqui, deixa eu ver aqui mais. Quero ouvir a música. Quero ouvir a música do Daniel, estão pedindo aqui, ouvinte pediu a música do Daniel, é isso. Daniel, no seu rádio, meu mundo e nada mais.
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0: O som da Manu batizando mais uma vez aqui, eu vou te deixar aí. Joelma e João Gomes, passe de mágica. Zé Felipe e Ana Castela, eu só quero você. Tudo começou com o Daniel, meu mundo e nada mais. Daqui a pouco eu volto com muito mais no seu rádio. Segura a onda aí, porque aqui é o nosso sabadão.
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3: Aqui na rádio Açaí FM de volta, gente, no nosso sabadão. Aqui já são 10 da manhã, mais 40 minutos. Eita, gente, o negócio tá bom. Como é que tá a quentura aí fora? Tá... É o nosso verão e aí é fenômeno El Niño. Agora tá pegando. Eita. Prepara aí. Vou mandar um alô aqui, tá ligado comigo, ouvindo o nosso sabadão, meu amigo Corujão, rapaz. É o motor, é taxista, né? Tá ligado aqui, ouvindo o cara bacana. Já tô ligado aqui na rádio, Açaí, não mando dizer aqui. Tá tudo beleza, pessoal. Aquele abraço. Meu amigo professor Wallace e Dona Branca, lá do bairro Maracanã. Dona Branca Mundurucu, né? Torcedora da tribo vermelha e amarela. Tá certo, Dona Branca. Um abraço, bom dia. Muito obrigado pela sua sintonia aqui na frequência modulada 96.3 da Rádio Açaí FM aqui de Oriximiná, tá bom? Aquele abraço, bom dia, bom dia. Aí no Igarapé das Fazendas, João Luca, né? O dia de ferro aí da fazenda, né, Ademir? É, tá lá o João Luca, meu amigo Parreirinha, rapaz, grande Parreirinha, a Mônica Amaral, Lília Amaral, o Emerson, o Catuia e o Luizinho estão todos aí. Daqui a pouco ela grande churrascada, né, rapaz? Dia de. Na hora que vão ferrar os animais lá, sempre tem um que vai para o churrasco, né? Tá certo, aí me mandaram até foto aqui da. Onde tá o gado preso aqui para fazer a ferra, tá beleza aqui, tá tudo no padrão aqui, o sol tá tremendo por lá também. Um alô aqui do nosso sabadão, essa turma boa que tá ligada aqui com a gente, tá bom? Rapaz, lá na. Ferragem Soares, no bairro do São Marcos. Um abraço aqui a toda a turma boa aí da Ferragem Soares ligada com a gente. É. Tá beleza aqui. Bom, a turma boa do Bom Preço tá ligada também. Meu amigo Fagner, forte abraço. Muito bom dia aí, o Fagner tá ligado com a gente aí na Ferragem, beleza? Tá bom, tá ouvindo aqui o nosso sabadão na cidade de Juruti, na Ferragem Soares. Um abraço, cara bacana, tá turma boa aí ligada com a gente. Olha, hoje tem jogo do Palmeiras e Fluminense. De olho no jogo aí, mas rapaz, será que o Fluminense vai melhorar? Mudou de técnico. Daqui a pouco o Ivaldo vai dar detalhes aí. E vai jogar no Maracanã contra o Palmeiras, que também não tá lá essas coisas. É. Já empatou pela Libertadores em casa, tem que ganhar fora agora. Ganhar fora. Olha, foi lucro no empate do Palmeiras, né? Jogou com um a menos na Libertadores. E vai jogar 4:30 da tarde hoje o jogo Fluminense e Palmeiras no Maracanã. Nós vamos levando o nosso sabadão aqui pela rádio Açaí FM, tá subindo? Beleza, vamos lá. Deixa eu mandar um alô aqui no programa. Mandou mensagem 992332901. Quem mandou mensagem aqui? Estou tipo peixe boi aí. Eu quero ganhar o Pix, tá? Bom dia. Eu sou Branca daqui do Balo Alto. Bom dia. Oi, Branca. Bom dia. Adenilson. Fala aí, Adenilson. Ele é a voz dele aqui, bora ver se é ele.
4: Fala, cara bacana.
3: Beleza, parceiro.
4: Bom
3: tudo bem?
4: Bom dia, meu amigo.
3: Bom dia.
4: Tô ligado aqui na Rádio Açaí FM, a Rádio Pai d'Égua de ouvir.
3: Qual é a cidade, Nilson?
4: Quero mandar um abraço aí pra Dona Desterro, o Manel Mário. E também o Thiago, a Lussandra, o Emerson, lá na cidade de Terra Santa. Ou talvez ele esteja lá no Água Branca, no Piraruacá, também município de Terra Santa. Quero participar do Pix, meu amigo. Toca aí pra mim. É Vanderlei Andrade e Diogo, a música nova deles. Você é meu vício, tá? É o Deco aqui da cidade de Curuá. Um abraço pra você, Nilde. E a dona Fátima também, na rua Nova Santana, ligada na Açaí FM, a rádio Pai d'Égua de ouvir, viu, Ailton?
3: Beleza, eu vou procurar aqui, já ver se está disponível essa música pra nós aqui, tá bom? Vamos lá, Deco, um abraço aí, beleza? Vamos nessa mensagem de voz aqui pra nós, chegou agora, vamos nessa.
5: Bom dia, Ailton Lima, é seu amigo Simão Oliveira aqui da Praia Grande, eu também quero concorrer o Pix. Tá bom, um bom dia pra você e pra todos os ouvintes.
3: Fala aí, Simão, beleza, um abraço, bom dia, deixa eu ver quem mais aqui. Mensagem de voz, mensagem de voz. Ah, chegou aqui, vamos lá. mais uma mensagem de voz pra nós aqui. Vamos lá, ouvinte, está no bar comigo. Alô, bom dia.
6: Ô, cara bacana.
3: Tudo bem, bacana?
6: Bom dia.
3: Beleza.
6: Manda um alô aqui pra Cidade Nova.
3: Quem é?
6: Aqui,
3: quem?
6: Mercadinho Jacó.
3: E mais?
6: Hoje a secretária...
3: Quem é?
6: Tá completando mais um ano de vida. Suane.
3: Suane?
6: Manda um alô aqui pra ela.
3: Tá bom. Alô, Suane. A gente vai mandar um alô pra você aí, Suane. Tá aí, olha.
7: Muitas felicidades. Parabéns pra você.
3: Hoje é aniversário da Suane. Então, Suane, pra você quebrar tudo aí. Abraço aí. Ouvinte no ar de novo. Alô, bom dia.
8: Oi, Ayrton Lima, bom dia, bom dia.
3: Bom dia, bom dia.
8: É a Marília Mota, aqui da cabeceira do Rio Branco, no município de Óbidos, aqui na estrada do São Pedro. Eu gostaria de parabenizar o meu netinho Ícaro, que hoje está completando 5 aninhos de vida, tá?
3: Tá bom.
8: Que Deus possa abençoar grandemente a vida dele e que muitas e muitas datas igual a essa possam se repetir na vida dele, tá bom?
3: Tá, beleza.
8: E eu gostaria também de participar do sorteio, tá, Ayrton?
3: Tá bom.
8: Pois é, mano, a gente não perde nenhum programa aqui, eu tá e bom. Meu esposo Juvenal.
3: Tá legal.
8: Aqui na cabeceira do Rio Branco, no sítio Nova Geração, tá bom?
3: Nova Geração.
8: Que tu possa colocar o nosso nome na agenda aí da amizade, tá bom?
3: Tá legal. Ícaro.
8: Pois é, mano, Deus abençoe. Esse programa é de maior audiência, tá bom?
3: Tá bom.
8: Eu não perco nenhum programa da Rádio Açaí.
3: Tá bom, vamos lá, colocar o parabéns do
8: Ícaro. Não perco mesmo, mano.
3: Tá ok.
8: Muito bom. Muitas informações... As coisas que a gente precisa de ouvir, né? É divulgado por aí, então a gente fica bem informado. Parabéns para vocês. Que Deus continue abençoando a vida de cada um, cada locutor daí, tá bom? Que Deus abençoe.
3: Tá bom,
8: eu
3: parabéns,
8: ofereço todas as músicas do programa para ele, tá bom?
3: Tá bom, olha lá. Ícaro, tá para você aí.
8: Um abraço. Um
7: abraço. Parabéns para você.
3: Aí o garotinho Ícaro, tá aí o parabéns da Rádio Açaí FM pra você aí, rapaz. Chegou mais uma mensagem de voz que eu vou colocar no ar agora. Bom dia.
9: Alô, cara bacana. Bom dia, bom dia.
3: Bom dia.
9: Dá um alô pra gente aqui em Alenquer, no bairro da Esperança. Jaine Prata, sou ouvinte número 1, na escuta.
3: Tá bom, Jaine Prata, bom dia. Eu sou Neuziane, aqui no Arapucu. Em Óbidos, gostaria de concorrer o sorteio. Tá concorrendo aí o pessoal de Arapucu. Fala, Dai. Caramba, eu quero participar do Pix Premiado. Manda um alô aqui pra minha mãe, Maria. Alô, Dona Maria. Tudo bem, Dona Maria? Um abraço, bom dia. Vamos nessa. Tô tocando música no programa. Vou trazer agora aqui, o ouvinte pediu agora há pouco, Zezé de Camargo e Luciano. Vou trazer aqui, faz mais uma vez. Comigo, toca aí, Zezé, esse som, vamos nessa, lá.
10: Arô, mano, toca essa música aí.